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0: Que foda.
1: É, irmão.
2: Obrigado. Se emprestar ela.
1: Você tá doido, amigo.
2: Parabéns.

0: Quem aqui não tem ciúme? Bora falar mesmo.
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0: Olha só.

0: bom demais.
1: Quando que a gente vai fazer o que a gente tá com?

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0: a Hit, isso é DVD Intuição.
1: Oh, meu Deus, eu amo tanto vocês. Obrigada, minhas amigas, por tudo.
2: Cadê o grito dos apaixonados do moído do original? Sentiu? É, vai.

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1: João Bosco Vinícius.
2: Guilherme Benuto, gente! Segura.

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sobre o celular, eu vou estar pegando, mas cuidado na hora de você jogar. Quando eu olhar, joga, aí você joga. Porque quase machucou a menina, pra não machucar, beleza? Ainda vai pegando o celular de vocês, mas com calma, senão vai machucar as meninas aqui, viu? Vambora.

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0: e senhores!
1: Coisa linda!
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O presidente dos Estados Unidos, Donald Trump, fez declarações positivas sobre sua reunião com o presidente brasileiro, Luiz Inácio Lula da Silva, classificando o encontro como muito bom. Trump também indicou que novos encontros entre os dois líderes deverão ocorrer, reforçando a percepção de um avanço nas relações bilaterais. A avaliação favorável de Trump após uma reunião que durou mais do que o previsto é vista como um sinal de que os temas discutidos tiveram boa receptividade. A disposição para futuros diálogos sugere uma continuidade na busca por acordos e parcerias entre Brasil e Estados Unidos.

Uma operação conjunta da Polícia Federal, BPFROM e PRF resultou na apreensão de cerca de 300 quilos de drogas no Rio Madeira. Dois homens foram presos em flagrante por tráfico internacional de drogas durante um patrulhamento integrado na região de fronteira entre Brasil e Bolívia. A ação faz parte dos esforços contínuos das forças de segurança para combater o crime organizado e desarticular rotas de tráfico na Amazônia. A apreensão representa um duro golpe contra as organizações criminosas que atuam na região.

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4: Meu coração está aos pulos. Quantas vezes minha esperança será posta à prova? Por quantas provas terá ela que passar? Tudo que está aí no ar, malas, cuecas que voam entupidas de dinheiro, do meu dinheiro, que reservo duramente para educar os meninos mais pobres que eu, para cuidar gratuitamente da saúde deles e dos seus pais, esse dinheiro viaja na bagagem da impunidade e eu não posso mais. Quantas vezes, meu amigo, meu rapaz, minha confiança vai ser posta à prova? Quantas vezes minha esperança vai esperar no cais? É certo que tempos difíceis existem para aperfeiçoar o aprendiz, mas não é certo que a mentira dos maus brasileiros venha quebrar no nosso nariz. Meu coração está no escuro, a luz é simples, regada ao conselho simples do meu pai, da minha mãe, da minha avó e dos justos que os precederam e diziam: não roubarás, devolva o lápis do coleguinha. Esse apontador não é seu, minha filhinha. Ao invés disso, tanta coisa nojenta e torpe tenho tido que escutar. Até habeas corpus preventivo, coisa da qual nunca tinha visto falar e sobre a qual minha pobre lógica ainda insiste. Esse é o tipo de benefício que só o culpado interessará. Pois bem, se mexeram comigo, com a velha e fiel fé do meu povo sofrido, então agora eu vou é sacanear. Mais honesta ainda vou ficar, só de sacanagem. Dirão: deixa de ser boba, desde Cabral que aqui todo mundo rouba. E eu vou dizer: não importa. Será esse o meu carnaval? Vou confiar mais. E outra vez, eu, meu irmão, meu filho, meus amigos, nós vamos pagar limpo a quem a gente deve e receber limpo do nosso freguês. Com o tempo, a gente consegue ser livre, ético e o escambau. Dirão: é inútil. Todo mundo aqui é corrupto, desde o primeiro homem que veio de Portugal. E eu direi: não admito. Minha esperança é imortal. Eu repito, ouviram? Imortal. Sei que não dá para mudar o começo, mas se a gente quiser, vai dar para mudar o final.
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8: Hashtag sextou, sextou com sertanejo, sextou com Jonatas Gonçalves, sextou com duas horas e sextou com o melhor da música pra você aqui no Jonatas Gonçalves. Obrigado pela audiência, pra você que acompanha o nosso programa a semana toda, viu? Terça, segunda, terça, quarta, quinta, ontem, quinta-feira, hoje, sexta-feira, a gente chega durante duas horas com muito do universo sertanejo pra você na sua sexta. No seu dial com o melhor do sertanejo.
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10: Diego, muita gente acha que ter sorte na vida é ganhar dinheiro, é ter carro do ano. Não é nada disso, é isso aqui, ó.

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6: 1h48.
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2: Boa noite, gente. Que prazer pra nós estar aqui hoje, gravando esse primeiro DVD. Muito obrigado a presença de cada um de vocês aqui nessa noite tão especial da nossa vida, da nossa carreira. Carreira essa que começou há 19 meses atrás. E começou mais ou menos assim, ó.

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1: É, eu também tô curtindo com você essa linda canção aqui no Arena Sertaneja. Obrigado pela audiência, onde quer que você esteja aqui curtindo o nosso programa.
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2: 2:13.
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3: 2:38.
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4: 3 horas e 5 minutos.

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1: Zé Felipe, safadão.
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0: Muito obrigado pelo carinho, pela sintonia, pela amizade. Um beijo bem grande no seu coração. Tchau.
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0: 10:29.
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1: Talita Mel.
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0: a Hit, isso é DVD Intuição.
1: Oh, meu Deus, eu amo tanto vocês. Obrigada, minhas amigas, por tudo.
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0: vida sem fé. Eu não quero estar na escuridão. Eu quero sim agradecer esse Deus poderoso que é luz e realiza maravilhas na nossa vida. Eu te amo. Eu te amo, meu Senhor.
1: Como é bom acreditar.
0: Como é bom acreditar
1: em Deus.
0: Como é bom, como é bom.
1: Como é bom acreditar
0: nos ensinamentos.
1: Nos ensinamentos seus.
0: Levantar pela manhã.
1: Levantar pela manhã.
0: Agradecer.
1: Agradecendo ao Senhor.
0: Pela vida.
1: Pela vida, pela glória.
0: Pela paz.

0: contigo é o teu desejo. Obrigado, Senhor. Obrigado pela tua presença maravilhosa e poderosa entre nós. Eu te amo, meu Jesus.
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Sim, Jesus, nós nos colocamos em oração. Salmo 138. Por favor, coloque a mão no coração agora. Você vai cantar com a alma. Você vai cantar com o coração.

0: E como criancinhas, nós nos colocamos debaixo do teu poder, Jesus.
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alegria de poder escutar esse cântico junto com você. Um cântico que o Senhor colocou no coração da minha Safira e que traz cada filho e cada filha da pobreza, leigos e leigas, que me acolhem, que me amam, que me aceitam com minhas limitações e fraquezas. A minha alegria profunda em poder escutá-lo. Me sinto muito bem, muito feliz. Eu tenho certeza também que você, ao escutar esse canto, vai sentir-se muito alegre, muito feliz por tudo aquilo que ele manifesta ao coração do Padre e do coração do Padre para vocês. Amo vocês. Deus abençoe.

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4: Tomai todos e bebei. Esse é o cálice do meu sangue, o sangue da nova e eterna aliança, que será derramado por vós e por todos, para a remissão dos pecados.

0: derramado por nós, para nossa salvação, bebida de vida eterna a todos nós. Bendito seja a tua vontade, os teus lábios que disseram: isto é o meu sangue derramado por vós, até a consumação do século.
1: O que me fascina em Jesus não é sua capacidade de ressuscitar os mortos, de curar os cegos, os paralíticos. O que me fascina nele é sua capacidade e coragem de dizer que Deus é Pai. Um Pai que tem preferência pelos piores homens e mulheres deste mundo. Um Pai que ama os que não merecem ser amados, que abraça os que não merecem ser abraçados e que escolhe os que não merecem ser escolhidos. Um Pai que quebra as regras ao nos desconcertar com seu amor tão surpreendente. Um Pai que não quer se ocupar com os erros que você cometeu até o dia de hoje, porque o amor que Ele tem por você é um amor cheio de futuro. Ele não está preso ao seu passado e a Ele não interessa o que você fez ou deixou de fazer de sua vida. A Ele o que importa é o que você ainda pode fazer.

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0: Eu sei, mas assim é muito mais intenso tocar para assim pessoas que estão próximas e tocar com violão, putz. Na hora da enfermaria ficou uma coisa cinza. Me lembrei de uma porção de coisas que estão acontecendo. Não se esqueçam sempre, crianças. Safe sex or no sex at all. Entendeu? Sexo seguro. Pode fazer tudo, quando não seja camisinha.
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reais. É por isso que é tão divertido ser brega como eu, entendeu? Tudo é muito, tudo é grande, tudo me transforma. Tudo me revira e vira choro, vira música, vira grito, vira motivo, vira poesia, vira esperança. Se se entregar de corpo e alma, assim é ser brega, muito prazer. Me chame de Marília Mendonça.

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2: Está começando neste instante Top 10, tocando as 10 músicas mais executadas durante a semana. A todos os ouvintes, um bom sábado.
3: 9 horas e 9 minutos.
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0: Eita, coisa boa, né? Que a gente entra assim nesse improviso na hora, dando bom dia pra você, 9 horas e 10 minutos, com o rei, né? Rei Roberto Carlos pedindo licença pra você nessa manhã de sábado, gostoso, maravilhoso. E é um prazer, em nome do nosso Senhor Jesus Cristo, estar aqui com você, né? Comemorando também o Dia das Mães, né? Tinha que estar aqui com você. Você que é mãe, tá aí desde madrugada, você que tem a sua ainda aí do seu lado, né, que essa música reflete muita coisa, né, do nosso grande rei Roberto Carlos. Não foi só meu pedido, né, a todos pediram. Olha aí.
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0: De antemão, feliz Dia das Mães a todas as mães, um bom dia todo especial aqui da Rádio Cultura, do seu locutorzão Denis Jefferson, com você aqui, mandando vir até 11 horas para você. Tentando fazer para você, mãe, um dia mais agradável, né? A benção à minha mãezinha, que eu passei rápido aqui, tava atrasado para vir para cá pra rádio, mas mora no meu coração, sei que ela tá escutando aí. Dê um cheiro na sua também aí. E não esqueça que a sua que já se foi também, tá olhando por você. Então participa junto comigo, cara, no 981-984. Não, tá vivo, hein? Esse é o da Claro, 984-397-21. Manda uma mensagem pra tua mãe, manda teu áudio. Denis, fala da minha mãezinha aí. Já, antes de eu esquecer, dando um alôzão, bom dia, dando os parabéns à dona Otília, né? Mãe daquela rapaziada maravilhosa ali do Chico Tião, né? Aniversariando também, né? Que Deus sempre ilumine, uma mãe guerreira. Muita idade, né? Muita experiência. Nos criou praticamente, né, Cacheado? Ligado aí ao meu amigo Cacheado, ligado junto com a gente aí na panificadora Cliciane, os melhores pães da cidade, você tem que degustar lá no Cacheado, né? Então parabéns pela sua mãezinha, tá vendo, meu amigo? Não só pra você, por todas as mães pauniense que merecem. O Dia das Mães é todo santo dia, cara. Quem tem a sua, tem o prazer de ter uma bandeira, uma forma de guiar. De guiar-nos, né? Muito legal, né? De você tomar a benção, só a benção, minha mãezinha, já é uma coisa muito legal, né? Então, feliz Dia das Mães a todas as mães paulienses, a todas as mães do Brasil, né? A todas aquelas mães, né? Que eu acho que é a experiência mais legal. A gente é pai, a gente é bruto, fazer que nem o outro, mas temos a nossa parte, mas mãe é mãe, né, cara? Tanto que Deus, né, só mandou avisar de seu avô. O teu ventre aí, né? Escolheu ela pra vir ao mundo em forma humana, né, cara? Isso é que é legal. Então a mãe é muito representativa. E se você tem aquele prazer de mandar uma mensagem pra sua mãe, mande pra cá, pro 984-397-21. Se lembre dela, manda eu me lembrar aqui, tá bom? Fico com você até 11 horas. Legal aqui no Top 10.
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0: Ser mãe é descobrir que o maior amor do mundo, né, cabe dentro de um abraço, né, cara? Isso é que é legal, né? Ter um abraço de uma mãe. E o amor de mãe é a bússola que guia todos nós, filhos, né, em todos os caminhos da vida, né? Feliz Dia das Mães.
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0: Essa é a Cultura FM 87,9 MHz, né? Isso aqui é o Top 10, junto com você também, todos os sábados, né? Queria deixar aqui meus sentimentos de antemão, daqui a pouco a gente vai orar, né? A família do meu grande amigo Cacau, né? Gente boa, né? Gente legal, amigo, né? A gente vai ter que ir, né? É uma sina, né? Então fica aqui meus sentimentos, né? Não só a família do Cacau, meu amigo Dorlaia, né? Pessoas especiais também, né? Que conviveu junto com a gente aqui. A gente vamos nos lembrar dele com alegria. Isso é legal, né? Que fica mais legal. Sempre eu falo aqui, aqueles que se vão primeiro do que a gente, é que a gente lembre com alegria. É melhor.
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0: Oh, meu Deus, eu agradeço todos os dias por ter a minha mãezinha comigo, né, não? Diga aí pra sua também.
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0: E comemorando o Dia das Mães também, nesse sabadão, que todos os dias é o Dia da Mãe, irmão. Pode pegar a sua aí e dar um abraço nela, coxada aí, pelo dedão. É, calorei. Manda a tua aí que eu coloco aqui na hora pra você, legal? Vou ficar com você levando. Tem muita coisa legal, cara. Mas hoje estou dedicado à mãe, né? Que mãe é uma coisa top de linha, né? Você sabe disso. Quem já tem a sua, quem não tem, se lembra que ela tá lá de cima olhando pra você, né? Ela nunca pediu palco, fez tudo nos bastidores e foi a protagonista, né, de tudo, né, que eu me tornei e você se tornou, né?
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0: O Dia das Mães, né, já dando uma enfatizando para você que, é, na verdade, a gente diz que é amanhã, o segundo domingo de maio, mas é todo santo dia, cabaréi. Te liga na tua mãezinha. Dia das Mães é uma data móvel, é óbvio, né? Ou seja, é o dia a ser comemorado, dependendo do ano, na verdade, né? Aqui no Brasil, é sempre no segundo domingo de maio que eu tô falando. No Brasil, primeiro Dia das Mães foi promovido, olha só para curiosidade, pela Associação Cristã de Massas de Porto Alegre, no dia 12 de maio de 1918, olha. Mas foi só em 1932 que o presidente Getúlio Vargas, né, oficializou segundo domingo de maio como Dia das Mães no país, cara. A Ana Chaves, uma jovem americana, olha só que eu vou falar isso aqui, é a figura conhecida como responsável pela criação do Dia das Mães, né? Como conhecemos hoje, tudo aconteceu quando, após o falecimento de sua mãe, ela sentiu a importância de aumentar.

0: Para a mãe paulinense, manda teu feliz aí para tua mãe, irmão. É, pode mandar que eu vou estar aqui com certeza mandando um alusão para ela aí. Tá até 11 horas.
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0: Bom demais, é um top 10, também tem isso aí pra você, ó. Eita aí. Pode chegar, barriba deu, que eu vou ficar com você até 11 horas. 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Esse é o top 10, hein? Só coisa boa aí.

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2: 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Sempre tentando levar para você e fazer sua companhia 24 horas aqui na nossa cidade. Você que tá no nosso app aí, compartilha, irmão, aí. Compartilha aí. Só um cliquinho aí naquela setinha do lado, assim, ó. Ó, irmão, se liga no Denis aí que eu vou ficar com você até 11 horas, beleza? Compartilha aí junto comigo. Hoje todo dedicado ao Dia das Mães, né? Manda aí um alô pra tua mãezinha, cara. É, ah, já morreu, Denis, já tá lá em cima com o nosso Senhor Jesus Cristo. Manda, que eu lembro aqui, tá bom? Ela nunca morreu no teu coração, né, irmão?

Somos tão jovens e o amor de mãe é a primeira e a mais puro sentimento, né, que conhecemos, né, cara? Aquele que nos acolhe, né, ensina, fortalece, né, expressa uma gratidão por ser um laço tão profundo, né, e uma forma de retribuir parte do cuidado recebido que você tem que ter, né? Essa mensagem de filho para mãe, não só para mim, é para todas as mães paulienses, né? Umas declarações legais aqui. Vai ser assim o programa todo, né? A gente diz sempre que nos braços da mãe da gente a gente encontra conforto, né? Nos

0: Bom, tá aqui mais uma vez.
1: Essa canção é pra toda mãe que nunca desistiu dos seus filhos. Mesmo chorando, continuou orando. Mesmo cansada, continuou acreditando. E hoje nós reconhecemos que muitas vezes foi a oração de uma mãe que nos manteve de pé.

Eita, Glória! Deu um tempinho aqui pra você, né? Tudo bem, tava conversando com meu amigo Antônio Mendes, né? Que acabou de chegar aqui, trazendo uma novidade, né? Pra cidade de Pauniel. Um cara sempre que investe aqui em nosso município, nosso grande empresário, né? Universo Kids, cara. É, só uma deixa pra você que daqui a pouquinho eu vou falar. Eu tô com 5 ingressos aqui. Hoje começa já, hein? Ali na praça você vai ter... Tem 5 ingressos pra levar seu filho, você leva sua filha. Vamos sortear aqui, né? Fazer um meio de sorteio, ele me deu 5 aqui. Né? A gente faz já pra você. Daqui a pouquinho a gente vai... Manda uma mensagem aí da tua mãe, né? Uma frase, né? A gente fala da minha mãe, diz que eu amo e tal. Só aí você mandar aqui pra mim... Tu já tá participando do sorteio que eu fizer aqui, né? Vou anotando os números aqui de quem mandar a mensagem, tudo bem? É? Então, se você quiser isso, mano, a mensagem que mandar aqui já vai ganhar um ingresso pro Universo Kids, né? Que o Tony tá colocando, logo logo vai ter a inauguração da Roda Gigante, né? Ali na Praça Pensou, né? Conversando com o Tony aqui, né? O Tony sempre investindo aqui em nosso município também, né, trazendo atrações diferentes. Vai ter a Roda Gigante, com certeza. A pessoa toda na Roda Gigante, lá em cima, com segurança e tudo, bacana, né, diferente. Mas agora tem muitos brinquedos lá, hein? Hoje, por exemplo, a partir das 5 horas da tarde, às 4h30 já, sorteando sorteio, fazendo sorteio aqui pra você, né? Manda uma mensagem aí, mano, Denis, fala aí da minha mãe e tal, já ganha um ingresso. Tem 5 aqui na minha mão, né? Ofertado pelo meu amigo Antônio Mendes, sempre gente boa, meu amigão. E... vamos orar, né? Muito legal, a gente tá aqui, hoje tô dedicado ao Dia das Mães, tá vendo? Deus é tão maravilhoso que a gente, vai lá, cara, hoje Dia das Mães, da Pauniense, você tem que estar lá, tem que representar e falar das pessoas maravilhosas que são as nossas mães, legal?

Eu te convido para orar junto comigo. Ora, né? O programa tem que estar falando, né? Tem que estar junto com você, tem que estar falando. E hoje, Dia das Mães, eu tenho certeza que hoje o teu coração, meu coração, se enche de gratidão pela vida de sua mãe, né? E o meu, com certeza, da minha. Então, obrigado, meu Deus, por cada gesto de amor, cada palavra de conforto e cada sacrifício que a nossa mãe faz por nós, né, cara? Peço que abençoe com saúde todas as mães paulienses, paz e alegria, todos os dias. Que ela sinta o quanto a gente ama. E que ela é valorizada e que ela é importante. Dá-lhe força para enfrentar os desafios e serenidade para desfrutar das vitórias. Que o seu coração seja sempre aquecido pelo teu amor, meu Deus, e que nunca lhe falte a esperança. Que assim seja. Feliz Dia das Mães. Começa agora o Top 10.

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Glória! Que legal, né, cara? A gente tá com esse dia maravilhoso, o Dia das Mães, né? Bom demais pra você, não esquecendo agora, começou o negócio fervendo pra você aí. Manda tua mensagem aí. Mandando a tua mensagem aí, uma frase pra tua mãe aí, né? Dando os parabéns, desejando um feliz Dia das Mães. Já ganha um ingresso pra novidade da cidade, cara. Começa hoje, hein? Universo Kids. Antônio Mendes investindo aí lá na praça Bibiano Osório, futuramente com a grande roda gigante. Você já vai desfrutar de vários brinquedos que vai estar lá, hein? É o Parque Kids ali, Universo Kids, cara. Entendeu? Novidades na cidade. Tô com 5 ingressos aqui, entendeu? A primeira mãe que chegar aqui, perto, tá aqui por perto, tá ouvindo a Rádio Cultura FM, já ganha um ingresso. Outra, se você mandar uma mensagem, eu vou ter que distribuir, né, os ingressos, né? Pra você conhecer, né, a nova atração da cidade, cara. Com certeza, logo, logo, com a roda gigante pra você ficar lá em cima, né? Deve ser legal, né? Eu já fui uma vez, cara, uma vez, lá por Manaus. É legal demais, a gente tem uma visão diferente, né? Então vai ter a roda gigante futuramente, mas além disso, hoje começa a partir das 5 horas, né? Você já pode levar, tem 5 ingressos aqui. Mandou uma mensagem aí, mandou uma mensagem pra mim, né? Lembrando da tua mãezinha aí, né? Ele não, manda um alôzão pra minha mãe, né? Eu queria mandar um alô em especial à mãe que já tá lá no céu também, ao meu amigo Jane, né? Que foi aniversariante essa semana também. Dona Joaquina, né, Jane? Quanto tempo, Dona Joaquina, não te foi a nossa mãe? Nossa mãe, tiver ligado junto com a gente aí, não só ela, a mãe do meu amigo Leilo também. Dona Isídia! Eita, nós! Né? Um abração da Dona Isídia também, todas as mães zona do nosso município. Dança aí, cabaré. 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Eu dou só essas dicas pra você, né? Existem momentos na vida. Eita, nós! É a cultura.

0: Bom dia especial a toda a rapaziada do interiorzão do meu Paulinho, né? Que tá junto com a gente aqui. Eu taquei o dedo aqui, subiu a voz, né? Do locutor, irmão. Aonde quer que você esteja junto com a gente aí, né? Do nosso puruzão, tanto de cima como de baixo, nas aldeias. É um prazer enorme, cara, estar com você, sabia? É, eu vou andar logo pra tropa todinha, né, das aldeias, né, que os meninos sempre, eu digo, a Dona Lourdes, era pra ter sido criado lá dentro da aldeia. Mas nós todos somos índios, Dona Lourdes. É, verdade, né? Você foi lembrar das aldeias todinha aqui, então, andando pra tropa todinha. Do Peneri à Aldeia Nova, né, aquela rapaziada. Do Alto Catiquini ao Takakiri, hã? São José do Catipari. Só rapaziada top, né, ligada junto com o Denão aí na 87 também, aqui com o Top 10. Eita, menino velho macho.
1: Sinais.

Eita, coisa boa aqui na 87, você curtindo junto com a gente o Dia das Mães, né? Quer dizer, amanhã não, o Dia das Mães é todo santo dia, irmão. Pode ter na certeza. E não esqueça que você quer levar a sua mãezinha pra dar uma volta na praça, né? Ela ir junto com você e levar, conhecer o Universo Kids, cara. Eu tô com 5 ingressos aqui, hein? Já manda uma mensagem pra mim aí, né? Homenageando a tua mãe que já ganha o ingresso, né? Ganhei um ingresso aqui, tô com eles aqui na mão. E a primeira mãe que passar, que vier aqui por perto, pra redondeza, né, Martim. O Martim, caba bom, é o nosso vigiazão aqui da rádio. O Martim, o paraguaizão aí do lado, né, Martim. Aqui da redondeza já ganha o ingresso pra nova atração da cidade, cara. Universo Kids, cara. Atração que você vai conhecer a partir das 5 horas lá na praça Bibiana Ozônio, na frente da praça, cara. Futuramente, com a roda gigante, onde você vai ficar lá de cima olhando aí a praça Bibiana Ozônio, né? Manda tua mensagem aí, uma mensagem pra tua mãe. Tô com 5 ingressos aqui. É em patrocínio total, Antônio Mendes. E não esquecendo que no Empório, que sempre, né? Sempre, e aos sábados, o Fred do Arrocha, né? E companhia, né? Um alusão ao meu amigo Fred, né? Ele, como lateral, é um grande cantor. Não, Fred, um beijo no teu coração, irmão. O cara canta demais, onde ele tá, move corações. Vai estar lá no Empório, hein? Mais tarde lá, você tomando aquela estúpida. Coração, irmão, o cara canta demais, onde ele tá, move corações. Vai estar lá no Empório, hein? Mais tarde lá.

0: Essa é a Cultura FM com o Top 10, o programa mais esperado e mais ouvido do seu final de semana, né? Muito legal, né? Comemorando junto com você o Dia das Mães, né, querida? Fazer uma felicitação, né? E um Dia das Mães especial a todas as minhas amigas de trabalho também, que são mães. Ontem fizeram uma, né, fizemos uma pequena homenagem, né? Todos nós reunimos e fizemos lá as mães da vacina, hein, meu irmão? Então, um feliz Dia das Mães às minhas amigas de trabalho. Também são mães, né? Primeiramente, né, dando aquele parabéns pelo Dia da Mãe, pela grande mulher que faz que nem o outro, que é a mãe dos meus filhos, né, também, que é mãe, e eu desejo a ela tudo de bom, né, que eu acho que a experiência é uma das experiências maiores que existe na vida da gente, né, é você que tem pai, que é pai e mãe, né, tem esse pai aí que faz o papel de mãe também, né, cara, que também merece ser reconhecido como mãe, né, meu irmão, tem, né, com certeza.
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0: Sempre top 10, né, cara? Já veio o menino, já veio pegar o ingresso dele aqui, hein, cara? Lá pro Universo Kids. Com certeza, uma das atrações que vai bombar, com certeza, né? O Antônio Mendes junto na frente.

0: aí, trazendo mais atrações aí pro nosso município, ali na praça. Olha, o Nicolas já veio pegar o ingresso dele aqui, hein? Né, Nicolas? Né, você venha pegar o seu aqui, tiver aqui pela redondeza, então manda uma mensagem aí, cara. Manda só uma mensagem. Mandou uma mensagem aqui, tu vem aqui pegar o teu ingresso, tá bom? Eu falo aí o nome da sua mãe. A mãe é a Dina, né? Né? A Dina ou Dina, né, Dina? Dina Kelly, mãe do Nicolas. Já pegou aqui o ingresso, né, Dina? Parabéns, né? Oh, ser mãe também do Nicolas aí, ele já chegou aqui. São três lá, eu digo, cara, vou sortear. Não, manda tua mensagem aí, tu já ganhou o teu, né? Mas se você quiser vir aqui na Redondeza pegar o seu ingresso para conhecer, com certeza, a atração é, que vai bombar na cidade, né? A partir das 5 horas, vários brinquedos lá, você vai ter o Universo Kids. E à tarde, né? A partir da tarde, depois das 5 horas já começa tudo na frequência, né não, Antônio? Antônio Mendes, né? 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Esse é o Top 10 na 87, né? Só com as melhores pra você. Alôzão especial vai pra JC, né? Rapaziada, ligado junto com a gente sempre lá na borracharia. Ao meu amigo Jó. Eita, nós. Já é o pai, comandante palmeirense. É nóis. Mais uma pra nós. Forrozinho bom.
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Eita, sambimbom! Confissões, hein, cara? Antônio José, poeta Júnior Vieira, né? Toca aqui também na Rádio Cultura FM, né? Vai mandando tua mensagem aqui. É não que a gente vai estar junto com você. O Nicolas já voltou de novo, né? Queria um ingresso para um ingresso lá do Universo Kids, né? Que hoje, a partir das 5 horas, você vai conhecer. Eu tô com mais 3 ingressos aqui. Ele veio atrás de do primo dele. Vou aqui na redondeza, se estiver escutando a rádio. É, olha, você que já mandou, Denzão, bom dia hoje nesta data tão especial. Eu quero parabenizar todas as mães, em especial a minha mãezinha, né? A Deici. Mãe, rogo a Deus para que ele prolongue seus dias na terra. É, se te amo, mãe, é porque Deus nos concedeu você para ser feliz junto com a gente. Não, Anderson. É, mãe, é feliz por ser esse teu dia. Bacana, hein? Manda a tua mensagem aí também, né, que a gente vai estar colocando para você. Se quiser pegar o ingresso aí pro teu filho, cara, então para te levar aqui, já tá aqui, tá bom? Mandou a tua mensagem aqui, vai passar aqui na rádio com o Denão e pegar o teu ingresso lá pro Universo Kids, cara. Vai ser legal, hein? Logo, logo com a atração top, que é a roda gigante. Vai estar lá na praça a partir das 5 horas. Começa hoje. Hoje não tem roda gigante, né? Hoje não tem a roda gigante, mas vai ter outros brinquedos pra você brincar lá. Universo Kids, cara. Vai ter vários brinquedos. Vou dizer onde é. Sabe onde é? Naquela... O Tony deu uma limpada ali, fez um parque, né? Universo Kids, cara, você vai conhecer uma nova atração ali pra praça, né? Você não vai ficar só lá no banco, né? Além da nossa praça tá linda, uma das mais praças mais bonitas da Calha do Purus, né? Mas tem essa atração a mais, né? Que meu amigo Antônio Mendes tá ofertando à população pauniense, né? Você vai ter a partir de hoje, né? E na sequência, Fred do Arrocha também, lá no Empório de Bebidas, né? Um dos ambientes top de linha, um atendimento super e legal, mesmo na praça também, né? Então tá aqui o ingresso, hein? Manda aí o teu menino pegar aqui. Eu não pode ter pra todo mundo, ele deixou um pra gente sortear aqui, eu já tô, né, ofertando fazer. Pra você que mandou uma mensagem aí, cara, pode mandar pegar aqui, tá bom? Teu ingresso tá na mão. Música na música, fazer aqui, né? Eita, nós, essa é boa, hein? Nesse ritmo ainda, aparecendo pra todas as mães paulienses. Só aqui no Top 10.

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É, cara, a palavra mãe é pequena, mas com um significado infinito, né? Pois quer dizer amor, cara. Com certeza, dedicação, renúncia a si próprio, muitas vezes, né? É, força e sabedoria, né? Ser mãe é, não é só dar a luz, e sim participar da vida dos seus frutos gerados, né? Ou criados, né? Obrigado por ser minha mãe, ser a mãe de muitos amigos meus aí, né, cara? Seu amor é o mais doce abraço de mãe, né? Hoje tô dedicado à mãe, não. Manda uma frase aí pra tua que eu lembro dela aqui, né? Mais uma vez aqui, a dona Altira, aniversariante, né, do dia, comandante de um monte de... Vai que nem o outro, né? Só gente boa, né? Francimário, né? O Francimário, cacheado, aquela turma do Chico Tião, né? Uma mãezona completando já uma idade, né? Que nos deixa a dizer... Feliz Dia das Mães, né, dona Tília? Parabéns pelo seu aniversário também. Eita!

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Um abração, um bom dia pro meu amigo Pretinho, ao Zé Jane, né, Zé Jane? A sua esposa, né? Ao Raimundinho, lá na praia, e a sua esposa, feliz dia da mãe, tá vendo, Thiaguinha? Um abração pra senhora aí, consertou o radinho aqui no irmão, tem pra vender.

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0: isso aí é o Chibé Mix. É, Chibé Music, cara. Não tem uma pessoa mais representativa que nem o Filho da Terra, né? Meu amigo, que Deus o tenha em bom lugar, Mustafa Sage, né, cara? Um cara que veio, foi, voltou e ficou junto com a gente aqui também, né? E ficou, o cara, quando é uma lenda, né, ele não morre, ele fica eterno, né? E essa música chamada Palavra Mãe, na voz de Mustafa Sade, a todas as mães paulinenses do Filho da Terra, né?
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É para você que pensou em desistir, que orou e parece que o céu ficou em silêncio. Eu já estive aí também, mas escuta isso. Jesus ainda está olhando para você.

respira. Deus ainda não terminou. O silêncio não é o fim, é só o começo de algo maior.

Que legal, né, gente? Muito legal mesmo, né, cara? Bom demais, né? E a gente continua por aqui com muito mais música pra vocês. Isso aqui é o legal, né? A essência da música pra você nesse Dia das Mães. Eu ainda tô com dois ingressos aí. Se você quiser mandar a tua mensagem pra garantir o teu, manda aí pra tua mãe, né? É, parabenizando a tua mãezona, tua mãezinha. Tu tá do lado dela aí, dá um abraço nela por mim. Nessa cabeça branca aí, dá um cheiro nela aí. Não é legal, mãe? Tem que tratar ela muito legal, né? Às vezes a gente é falho, né, cara? Ninguém nunca... Às vezes não, a gente somos falhos, né? Às vezes, mas a mãe nunca deixa mesmo o cara errado, cara. Muitas vezes, né? Tá ali com você. Isso é que é legal, né? É, tô te falando. E a nova atração da cidade vai ser o Universo Kids. Mais uma vez eu falo pra você, né? A partir das 5 horas você vai ver coisas diferentes num parque, né? Um parque de diversão vai acontecer. Futuramente vai ter lá a roda gigante. Aí você vai estar lá junto também, lá de cima, olhando para a praça, beleza? É nóis!

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Desejando a todas as mães paunienses um feliz Dia das Mães. Que legal, hein, cara? 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Que tá com a caixona aí ligada na 87. Um alusão ao meu amigo Paulo Ninja. Mesmo na frente aí, hein, Preta? É do Pitades, cara. Ligado junto com a gente também aqui na 87, né, Paulão? Aquele abraço aí pra você, irmão. Não só pra você, meu compadre Evandro lá embaixo, ligado sempre, né, compadre? É nóis. Simbora, hein? Tocar uma boa pra nós, Zé Cabaleiro. É, Telegrama. Essa é top, hein?

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Eita glória, né? Cheguei, trincou agora na hora que eu falei, né, meu irmão? Vou baixar um pouquinho aqui pra você, lembrando pra você não esquecer. Eita glória, né? Cheguei, trincou agora na hora que eu falei, né, meu irmão? Vou baixar um pouquinho aqui pra você, lembrando

É, cara, aquele que nos, que, aquela que nos acolhe, né, ensina, fortalece, expressa, né, gratidão por esse laço tão profundo, né, e uma forma de retribuir parte do cuidado recebido, né, pela nossa querida mãe, né, pela sua mãe, né, e fica aqui essa mensagem, né, para todos, né, e mensagens lindas, manda tu aí, cara, tô aqui com 984-1397-21, só esperando você mandar a sua mensagem, cara. Tô te falando. Mãe é tudo, né? A gente tem que agradecer a Deus todos os dias por nos abençoar com a nossa mãe, né? De ter... Muitos ainda tem ela aí do teu lado, né? Outros, é... Deus chamou lá pra cima, pra junto dele, mas com certeza ela tá olhando pra você cá embaixo, né, irmão? Com certeza, pode ter certeza. Então agradeça a Deus todo santo dia, né? Faça alguma coisa, não só por ela hoje, né? Né? Faça todo santo dia da sua vida. É, escute muitas vezes. Às vezes a gente quer dizer não, mamãe, mas não, fique calado. É a melhor coisa, né? Às vezes a gente dá um relato, mas é melhor escutar primeiro, né? A gente vai aprendendo, vai se moldando, com o tempo vai moldando a gente, né? E percebendo que tudo aquilo que a tua mãe falou foi o que ela quis de melhor pra você. Não é verdade? Então você tá com a sua aí, né? Dê um abraço nela e pode ter certeza que se a sua já tá lá em cima com Deus, ela tá olhando para você aqui embaixo, tá bom? Não esqueça disso, irmão. E se você tem a sua aqui na terra, então, irmão, compra um presente para ela, cara. Já diz para você onde é que é os caminhos. É, irmão. 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Queria mandar uma alusão especial ao meu amigo Pedoca. Eita, caba macho vascaíno, gente boa, né, tem vários amigos também, tá vendo, não é só você não, Pedoca. Mas aquele abraço, um beijo no coração, né, irmão? Não só você, a Albereca, toda aquela turma ali, ao João, né, aquela turma ali do Dominó ali da frente, né. É o Irineu, um amigo meu que chegou aí, tá junto, tá aqui no Hotel Terruan, né, um primeiro cliente, né, lá junto com a gente também, cara top também, um abração pra ele, né, lá de Santa Catarina, gente boa, né? É nóis, hein, retorno flash, vamos lá no flash.

Não esquecendo que hoje tem a grande abertura do Universo Kids, cara. Uma nova atração na cidade, com certeza. Já os ingressos que eu tinha aqui, menino, sumiram aqui rapidinho. Encheu de menina aqui e tal. Olha o seguinte, a partir das 5 horas, ali na Praça Bibiano Osório, né? Eu queria mandar um alôzão ao meu amigo Marcucci. Marcucci, olha o nome do cara. Marcucci, lá em Manaus, ligado junto com a gente, ao Dinarte, né? Em homenagem ao Bibiano Osório, que eu tive o prazer, né, de vê-lo em vida, né, Preta? Levando pro Preta, meu amigo Preta, né? Quem não conheceu, na minha geração, o senhor Bibiano, né? Que era bibliotecário aí da... Olha, naquela época a gente, eu ainda pesquisei em bibliotecas, vai que nem o outro, né? Entramos lá e ia pesquisar os livros, né? Naquela época não tinha a internet, o chat GPT junto pra você. Hoje não tem dificuldade, né, cara? A gente tinha que ir pra cima dos livros, né? E procurar o assunto, era diferente, muito diferente. A livro tu aprendia, cara, eu também aprendi. Agora o professor passou.

uma tarefa pra você, tu vai no chat GPT. Aí é diferente, entendeu? Aí ali tu não pesquisou, tu não viu, não. Ele colocou pra você, tá bom? É, tô te falando. O Renanzão já tá chegando aqui, eu queria só dizer uma coisa que legal, entendeu? E diferente, entendeu? A todas as mães paulienses, eu quero desejar um feliz dia das mães, que Deus esteja sempre dentro do coração de vocês, sabia? Porque mãe é mãe, né? Então, aqui da Rádio Cultura de Paulinho, do Top 10, de todos os locutores, é que esse dia das mães, que é todo santo dia, nunca se acabe, tá bom? Então, feliz dia das mães, a você do interior, das aldeias, a você que tá no nosso app, tá bom? E as mães paulienses, né, cara, que eu falei pra você, é melhor escutar, né? Quando ela falar, deixa ela falar e você fica só na sua aí. Aí depois, tá certo, mamãe. Então, feliz dia das mães, que Deus nos conceda sempre ela perto da gente, mesmo longe, para aqueles que tem as mãezinhas que já se foram, ela tá olhando lá de cima, beleza? Então, feliz dia das mães, cara. Fui!

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0: É, muito bom dia, amados irmãos, irmãs, ouvintes do programa Sou Católico, Sou Feliz. Se inicia agora mais um programa Sou Católico, Sou Feliz.
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0: Nesta manhã de sábado, que o Senhor nos dá ensolarada, para nós louvarmos e bendizermos o seu nome.

Desde já vamos agradecendo a audiência e também você que está na escuta aí do nosso programa Sou Católico, Sou Feliz, você do Purus de Baixo, todas as comunidades, você do Purus de Cima, você das aldeias, você do Rio Paunim, você que está na escuta do nosso programa através do aplicativo, nosso muito obrigado. E você aqui da cidade, todos os bairros que está aí com seu radinho ligado, muito obrigado. Começamos agora o programa Sou Católico, Sou Feliz.

Neste mês de maio, o mês mariano, nós possamos, meus irmãos, pedir a intercessão da bem-aventurada Virgem Maria, aquela que intercede por mim, por você, pelas causas impossíveis, que possa, com sua intercessão, chegar aos nossos pedidos até os pés de nosso Jesus Cristo, o Pai Eterno, o Pai que obra milagres em nossas vidas, na nossa família, na nossa casa, no nosso viver.

E hoje o programa, meus irmãos, vai ser um pouquinho diferente, assim como no sábado passado foi também. Hoje nós vamos rezar um terço do dia com a graça do Senhor Jesus. Como eu falei, este mês é um mês mariano, que nós possamos rezar o terço pedindo a intercessão da bem-aventurada Virgem Maria, aquela que não faz milagre, meus irmãos, mas quem pede a sua intercessão vê o milagre acontecer. Porque ela não faz, como eu falei, o milagre, mas através dela o milagre pode acontecer na minha vida e na tua vida, meu irmão, minha irmã. E este mês, como eu falei, dedicado à Virgem Maria. E amanhã é um dia tão especial, meu irmão, minha irmã. Um dia das mães. Dia das nossas mães. Que nós possamos, meus irmãos, já de início, pedir a intercessão da bem-aventurada Virgem Maria a todas as mamães que estão na escuta do programa, aqui da cidade, do interior, de nosso Brasil. Porque sabemos, meus irmãos e irmãs, que mãe é aquela que cuida, que guarda, que protege. E que nós possamos, meus irmãos, dedicar esse terço a todas as mamães. Não só pelo seu dia de amanhã, porque todos os dias é dia das mães. E que nós possamos, meus irmãos e irmãs, pedir que o Senhor Jesus possa dar saúde, força e coragem a todas as mamães do nosso município, do nosso Brasil.

E você, meu irmão, minha irmã que está na escuta aí do programa, se quiser pegar seu terço, para nós rezarmos juntos, hoje os mistérios gozosos que nós contemplamos, os cinco mistérios da Anunciação de Nosso Senhor Jesus Cristo, até o quinto mistério, que é o encontro de Jesus no templo. Que nós possamos, meus irmãos e irmãs, rezarmos juntos esse texto, já pedindo a intercessão da Virgem Maria a todos nós, irmãos e irmãs que estão na escuta do programa, e dedicado a todas as mamães. Depois do texto, vamos ter uma oração e uma mensagem para nossas mães. Depois desse hino que nós vamos ouvir agora, iniciaremos o texto. Você, meu irmão, minha irmã que está na escuta do programa, vá pegando o seu texto aí para a gente rezarmos juntos. E também, meu irmão, minha irmã, já vai pedir na intercessão e também colocar a intenção desse texto ao que você precisa, necessita, busca do nosso Senhor Jesus Cristo. Pedir que a Virgem Maria possa interceder sobre nossas vidas, nossa casa, nosso trabalho, nossas famílias.

Meu irmão, minha irmã, vamos dar início ao texto Mistérios Gozosos que nós vamos contemplar hoje neste sábado tão maravilhoso que o Senhor nos deu. Que nós possamos, meus irmãos, fazer o oferecimento desse texto neste momento agora. Faça seu oferecimento, meu irmão, minha irmã, você que está na escuta do programa. Faça o seu oferecimento, Senhor Jesus e Virgem Maria, eu ofereço esse texto a meu pai, a minha mamãe, a minha mãe pelo seu dia, que minha mãe possa ter força, coragem, ânimo. Aquela que dá quase todo o seu tempo para cuidar de mim, do meu irmão, da minha irmã, cuidar da sua casa, da sua família. Que você possa, meu irmão, minha irmã, fazer o oferecimento deste texto pelo que você está necessitando, precisando. Dizendo, Senhor Jesus, eu te ofereço esse texto pela minha vida, pela minha situação. Estou passando por dificuldades financeiras. Estou passando por dificuldade emocional. Estou doente, estou aflito, estou aflita. Estou meio depressivo, depressiva, estou com ansiedade. Mãezinha Santíssima e Papaizinho do Céu, eu ofereço esse texto pela minha dificuldade, pela minha situação. Senhor Jesus, também ofereço esse texto também pelos meus irmãos, irmãs, meus vizinhos, meus parentes, tio, tia, primos, vizinhos, colegas. Ofereço-vos também esse texto também pelos aqueles irmãos que se encontram doentes, hospitalizados. Aquele que também se encontra doente emocional, espiritual. Ofereço esse texto também para aqueles nossos irmãos que se encontram encarcerados, presos. Que esse tempo que eles estão passando por ali, naquela prisão, que eles possam refletir um pouco. E que saiam de lá renovados, com outro pensamento, que tu possa, mãezinha, ir lá naquele lugar com teu manto redentor, tocar a cada um, interceda na vida de cada um, que eles possam sair de lá renovados, que eles saiam de lá com o sentimento de buscar um novo viver. Que eles possam sair de lá para louvar o Senhor Jesus. Vamos oferecer esse texto ao nosso município. Porque, meu irmão, minha irmã, eu não sei o que tu está passando. Só eu sei o que eu estou passando. Mas quem sabe o que você está passando é só você. Ofereça esse texto a essa situação. Creio em Deus Pai Todo-Poderoso, Criador do céu e da terra, e em Jesus Cristo, seu único Filho, nosso Senhor, que foi concebido pelo poder do Espírito Santo, nasceu da Virgem Maria,

padeceu sob Pôncio Pilatos, foi crucificado, morto e sepultado. Desceu à mansão dos mortos, ressuscitou ao terceiro dia, subiu aos céus, está sentado à direita de Deus Pai Todo-Poderoso, donde há de vir julgar os vivos e os mortos. Creio no Espírito Santo, na Santa Igreja Católica, na comunhão dos santos, na remissão dos pecados, na ressurreição da carne, na vida eterna. Amém. Em honra à Santíssima Trindade, meus irmãos e irmãs. Pai nosso que estás no céu, santificado seja o vosso nome. Venha a nós o vosso reino, seja feita a vossa vontade, assim na terra como no céu. O pão nosso de cada dia nos dai hoje, perdoai as nossas ofensas, assim como nós perdoamos a quem nos tem ofendido. E não deixeis cair em tentação, mas livrai-nos do mal. Amém. Ave Maria, cheia de graça, o Senhor é convosco. Bendita sois vós entre as mulheres, e bendito é o fruto do vosso ventre, Jesus. Santa Maria, Mãe de Deus, rogai por nós, pecadores, agora e na hora de nossa morte. Amém. Ave Maria, cheia de graça, o Senhor é convosco. Bendita sois vós entre as mulheres, e bendito é o fruto do vosso ventre, Jesus. Santa Maria, Mãe de Deus, rogai por nós, pecadores, agora e na hora de nossa morte. Amém. Ave Maria, cheia de graça, o Senhor é convosco. Bendita sois vós entre as mulheres, e bendito é o fruto do vosso ventre, Jesus. Santa Maria, Mãe de Deus, rogai por nós, pecadores, agora e na hora de nossa morte. Amém. Glória ao Pai, ao Filho e ao Espírito Santo, como era no princípio, agora e sempre. Amém. Ó meu Jesus, perdoai, livrai do fogo do inferno, levai as almas todas para o céu e socorrei principalmente aquelas que mais precisais da vossa misericórdia. Hoje contemplamos os mistérios gozosos. No primeiro mistério, meus irmãos e irmãs, contemplamos a anunciação do anjo Gabriel à Nossa Senhora. Que nós possamos, meus irmãos, sempre estar com nossos ouvidos, a nossa mente, o nosso coração aberto ao anúncio do Senhor Jesus, a seu chamado, aquele que nos chama, aquele que anuncia para nós: eu sou teu Deus. Que nós possamos, meu irmão e minha irmã, estar aberto para o anúncio do Senhor. Pai nosso que estás no céu, santificado seja o vosso nome. Venha a nós o vosso reino, seja feita a vossa vontade, assim na terra como no céu. O pão nosso que cada dia nos dai hoje, perdoai as nossas ofensas, assim como nós perdoamos a quem nos tem ofendido. E não deixeis cair em tentação, mas livrai-nos do mal. Amém. Ave Maria, cheia de graça, o Senhor é convosco, bendita sois vós entre as mulheres, e bendito é o fruto do vosso ventre, Jesus. Santa Maria, Mãe de Deus, rogai por nós, pecadores, agora e na hora de nossa morte. Amém. Ave Maria, cheia de graça, o Senhor é convosco, bendita sois vós entre as mulheres, e bendito é o fruto do vosso ventre, Jesus. Santa Maria, Mãe de Deus, rogai por nós, pecadores, agora e na hora de nossa morte. Amém. Ave Maria, cheia de graça, o Senhor é convosco, bendita sois vós entre as mulheres, e bendito é o fruto do vosso ventre, Jesus. Santa Maria, Mãe de Deus, rogai por nós, pecadores, agora e na hora de nossa morte. Amém. Ave Maria, cheia de graça, o Senhor é convosco, bendita sois vós entre as mulheres, e bendito é o fruto do vosso ventre, Jesus. Santa Maria, Mãe de Deus, rogai por nós, pecadores, agora e na hora de nossa morte. Amém. Ave Maria, cheia de graça, o Senhor é convosco, bendita sois vós entre as mulheres, e bendito é o fruto do vosso ventre, Jesus. Santa Maria, Mãe de Deus, rogai por nós, pecadores, agora e na hora de nossa morte. Amém. Ave Maria, cheia de graça, o Senhor é convosco, bendita sois vós entre as mulheres, e bendito é o fruto do vosso ventre, Jesus.
Santa Maria, Mãe de Deus, rogai por nós, pecadores, agora e na hora de nossa morte. Amém. Ave Maria, cheia de graça, o Senhor é convosco, bendita sois vós entre as mulheres e bendito é o fruto do vosso ventre, Jesus. Santa Maria, Mãe de Deus, rogai por nós, pecadores, agora e na hora de nossa morte. Amém. Ave Maria, cheia de graça, o Senhor é convosco, bendita sois vós entre as mulheres e bendito é o fruto do vosso ventre, Jesus. Santa Maria, Mãe de Deus, rogai por nós, pecadores, agora e na hora de nossa morte. Amém. Ave Maria, cheia de graça, o Senhor é convosco, bendita sois vós entre as mulheres e bendito é o fruto do vosso ventre, Jesus. Santa Maria, Mãe de Deus, rogai por nós, pecadores, agora e na hora de nossa morte. Amém. Ave Maria, cheia de graça, o Senhor é convosco, bendita sois vós entre as mulheres e bendito é o fruto do vosso ventre, Jesus. Santa Maria, Mãe de Deus, rogai por nós, pecadores, agora e na hora de nossa morte. Amém. Glória ao Pai, ao Filho e ao Espírito Santo, como era no princípio, agora e sempre. Amém. Ó meu Jesus, perdoai, livrai do fogo do inferno, levai as almas todas para o céu e socorrei principalmente aquelas que mais precisarem da vossa misericórdia. No segundo mistério, meus irmãos e irmãs, contemplamos a visita de Nossa Senhora à sua prima, Santa Isabel. Assim, meu irmão, como Nossa Senhora visitou a sua prima, Santa Isabel, e seu filho pulou de alegria no seu ventre. Que nós possamos, meus irmãos e irmãs, tirar um tempinho da nossa vida e também fazemos uma visita a nossos irmãos, nossos amigos, parentes. Que nós possamos tirar um tempinho da nossa vida e ir lá buscar o nosso irmão, fazer uma visita, levar a palavra do Senhor Jesus a ele. Tirar um pouquinho do seu tempo. E nós sabemos, meus irmãos e irmãs, que não recebemos uma visita assim, às vezes inesperada, ficamos tanto alegre. Assim como Nossa Senhora fez a visita à sua prima Isabel, que nós possamos, meus irmãos, buscar a nossos irmãos, parentes, primos, amigos e fazermos uma visita. Levar a alegria, a paz, o amor. Pai nosso que estais no céu, santificado seja o vosso nome. Venha a nós o vosso reino, seja feita a vossa vontade, assim na terra como no céu. O pão nosso de cada dia nos dai hoje, perdoai as nossas ofensas, assim como nós perdoamos a quem nos tem ofendido. E não deixeis cair em tentação, mas livrai-nos do mal. Amém. Ave Maria, cheia de graça, o Senhor é convosco, bendita sois vós entre as mulheres, e bendito é o fruto do vosso ventre, Jesus. Santa Maria, Mãe de Deus, rogai por nós, pecadores, agora e na hora de nossa morte. Amém. Ave Maria, cheia de graça, o Senhor é convosco, bendita sois vós entre as mulheres e bendito é o fruto do vosso ventre, Jesus. Santa Maria, Mãe de Deus, rogai por nós, pecadores, agora e na hora de nossa morte. Amém. Ave Maria, cheia de graça, o Senhor é convosco, bendita sois vós entre as mulheres e bendito é o fruto do vosso ventre, Jesus. Santa Maria, Mãe de Deus, rogai por nós, pecadores, agora e na hora de nossa morte. Amém. Ave Maria, cheia de graça, o Senhor é convosco, bendita sois vós entre as mulheres e bendito é o fruto do vosso ventre, Jesus. Santa Maria, Mãe de Deus, rogai por nós, pecadores, agora e na hora de nossa morte. Amém. Ave Maria, cheia de graça, o Senhor é convosco, bendita sois vós entre as mulheres e bendito é o fruto do vosso ventre, Jesus. Santa Maria, Mãe de Deus, rogai por nós, pecadores, agora e na hora de nossa morte. Amém. Ave Maria, cheia de graça, o Senhor é convosco, bendita sois vós entre as mulheres e bendito é o fruto do vosso ventre, Jesus. Santa Maria, Mãe de Deus, rogai por nós, pecadores, agora e na hora de nossa morte. Amém. Ave Maria, cheia de graça, o Senhor é convosco, bendita sois vós entre as mulheres e bendito é o fruto do vosso ventre, Jesus.
Santa Maria, Mãe de Deus, rogai por nós, pecadores, agora e na hora de nossa morte. Amém. Ave Maria, cheia de graça, o Senhor é convosco, bendita sois vós entre as mulheres e bendito é o fruto do vosso ventre, Jesus. Santa Maria, Mãe de Deus, rogai por nós, pecadores, agora e na hora de nossa morte. Amém. Ave Maria, cheia de graça, o Senhor é convosco, bendita sois vós entre as mulheres e bendito é o fruto do vosso ventre, Jesus. Santa Maria, Mãe de Deus, rogai por nós, pecadores, agora e na hora de nossa morte. Amém. Ave Maria, cheia de graça, o Senhor é convosco, bendita sois vós entre as mulheres e bendito é o fruto do vosso ventre, Jesus. Santa Maria, Mãe de Deus, rogai por nós, pecadores, agora e na hora de nossa morte. Amém. Glória ao Pai, ao Filho e ao Espírito Santo, como era no princípio, agora e sempre. Amém. Ó meu Jesus, perdoai, livrai do fogo do inferno, levai as almas todas para o céu e socorrei principalmente aquelas que mais precisarem da vossa misericórdia. No terceiro mistério, contemplamos o nascimento de Jesus em Belém. Amados irmãos e irmãs, que nós possamos, meus irmãos, contemplar o nosso Senhor Jesus Cristo. Aquele que nasceu em Belém, a estrela maior, aquele que deu a vida por cada um de nós, pelos nossos pecados, pelas nossas faltas, falhas. Aquele que em sua paixão, se entregou de todo amor à humanidade. Que nós possamos, meus irmãos, sempre contemplar o nascimento de Jesus na nossa casa, na nossa vida. Porque sabemos, meus irmãos, aonde nós encontramos força, o refúgio e a fortaleza no nosso Senhor Jesus. Pai nosso que estais no céu, santificado seja o vosso nome. Venha a nós o vosso reino, seja feita a vossa vontade, assim na terra como no céu. O pão nosso de cada dia nos dai hoje, perdoai as nossas ofensas, assim como nós perdoamos a quem nos tem ofendido, e não deixeis cair em tentação, mas livrai-nos do mal. Amém. Ave Maria, cheia de graça, o Senhor é convosco, bendita sois vós entre as mulheres, e bendito é o fruto do vosso ventre, Jesus. Santa Maria, Mãe de Deus, rogai por nós, pecadores, agora e na hora de nossa morte. Amém. Ave Maria, cheia de graça, o Senhor é convosco, bendita sois vós entre as mulheres, e bendito é o fruto do vosso ventre, Jesus. Santa Maria, Mãe de Deus, rogai por nós, pecadores, agora e na hora de nossa morte. Amém. Ave Maria, cheia de graça, o Senhor é convosco, bendita sois vós entre as mulheres, e bendito é o fruto do vosso ventre, Jesus. Santa Maria, Mãe de Deus, rogai por nós, pecadores, agora e na hora de nossa morte. Amém. Ave Maria, cheia de graça, o Senhor é convosco, bendita sois vós entre as mulheres, e bendito é o fruto do vosso ventre, Jesus. Santa Maria, Mãe de Deus, rogai por nós, pecadores, agora e na hora de nossa morte. Amém. Ave Maria, cheia de graça, o Senhor é convosco, bendita sois vós entre as mulheres, e bendito é o fruto do vosso ventre, Jesus. Santa Maria, Mãe de Deus, rogai por nós, pecadores, agora e na hora de nossa morte. Amém. Ave Maria, cheia de graça, o Senhor é convosco, bendita sois vós entre as mulheres, e bendito é o fruto do vosso ventre, Jesus. Santa Maria, Mãe de Deus, rogai por nós, pecadores, agora e na hora de nossa morte. Amém. Ave Maria, cheia de graça, o Senhor é convosco, bendita sois vós entre as mulheres, e bendito é o fruto do vosso ventre, Jesus. Santa Maria, Mãe de Deus, rogai por nós, pecadores, agora e na hora de nossa morte. Amém. Ave Maria, cheia de graça, o Senhor é convosco, bendita sois vós entre as mulheres, e bendito é o fruto do vosso ventre, Jesus. Santa Maria, Mãe de Deus, rogai por nós, pecadores, agora e na hora de nossa morte. Amém. Ave Maria, cheia de graça, o Senhor é convosco, bendita sois vós entre as mulheres, e bendito é o fruto do vosso ventre, Jesus. Santa Maria, Mãe de Deus, rogai por nós, pecadores, agora e na hora de nossa morte. Amém. Ave Maria, cheia de graça, o Senhor é convosco, bendita sois vós entre as mulheres, e bendito é o fruto do vosso ventre, Jesus. Santa Maria, Mãe de Deus, rogai por nós, pecadores, agora e na hora de nossa morte. Amém.
Glória ao Pai, ao Filho e ao Espírito Santo, como era no princípio, agora e sempre. Amém. Ó meu Jesus, perdoai, livrai do fogo do inferno, levai as almas todas para o céu e socorrei principalmente as que mais precisarem da vossa misericórdia. No quarto mistério, contemplamos a apresentação do menino Jesus no templo. Amados irmãos e irmãs, assim como o Senhor Jesus foi apresentado no templo, que nós possamos, meus irmãos, neste momento agora, apresentar ao Senhor Jesus as nossas causas, nossos agradecimentos, nossos pedidos. Dizendo para o Senhor Jesus: eu te apresento, Senhor Jesus, essa minha situação. Eu não quero mais viver desse jeito, eu quero mudar, eu quero uma mudança, eu quero mudar. Senhor Jesus, eu te apresento essa doença que eu estou, esta dor que eu estou. Senhor Jesus, eu te apresento o meu filho que está no álcool, está na droga, está doente. Senhor Jesus, eu te apresento esta causa. Apresenta ao Senhor Jesus. Que neste momento agora você possa pedir a intercessão da bem-aventurada Virgem Maria. Aquela que vai até seu filho Jesus. Ela que é mãe e filha de nosso Deus Redentor. Pai nosso que estais no céu, santificado seja o vosso nome, venha a nós o vosso reino, seja feita a vossa vontade, assim na terra como no céu. O pão nosso de cada dia nos dai hoje, perdoai as nossas ofensas, assim como nós perdoamos a quem nos tem ofendido, e não deixeis cair em tentação, mas livrai-nos do mal. Amém. Ave Maria, cheia de graça, o Senhor é convosco, bendita sois vós entre as mulheres, e bendito é o fruto do vosso ventre, Jesus. Santa Maria, Mãe de Deus, rogai por nós, pecadores, agora e na hora de nossa morte. Amém. Ave Maria, cheia de graça, o Senhor é convosco, bendita sois vós entre as mulheres, e bendito é o fruto do vosso ventre, Jesus. Santa Maria, Mãe de Deus, rogai por nós, pecadores, agora e na hora de nossa morte. Amém. Ave Maria, cheia de graça, o Senhor é convosco, bendita sois vós entre as mulheres, e bendito é o fruto do vosso ventre, Jesus. Santa Maria, Mãe de Deus, rogai por nós, pecadores, agora e na hora de nossa morte. Amém. Ave Maria, cheia de graça, o Senhor é convosco, bendita sois vós entre as mulheres, e bendito é o fruto do vosso ventre, Jesus. Santa Maria, Mãe de Deus, rogai por nós, pecadores, agora e na hora de nossa morte. Amém. Ave Maria, cheia de graça, o Senhor é convosco, bendita sois vós entre as mulheres, e bendito é o fruto do vosso ventre, Jesus. Santa Maria, Mãe de Deus, rogai por nós, pecadores, agora e na hora de nossa morte. Amém. Ave Maria, cheia de graça, o Senhor é convosco, bendita sois vós entre as mulheres, e bendito é o fruto do vosso ventre, Jesus. Santa Maria, Mãe de Deus, rogai por nós, pecadores, agora e na hora de nossa morte. Amém. Ave Maria, cheia de graça, o Senhor é convosco, bendita sois vós entre as mulheres, e bendito é o fruto do vosso ventre, Jesus. Santa Maria, Mãe de Deus, rogai por nós, pecadores, agora e na hora de nossa morte. Amém. Ave Maria, cheia de graça, o Senhor é convosco, bendita sois vós entre as mulheres, e bendito é o fruto do vosso ventre, Jesus. Santa Maria, Mãe de Deus, rogai por nós, pecadores, agora e na hora de nossa morte. Amém. Ave Maria, cheia de graça, o Senhor é convosco, bendita sois vós entre as mulheres, e bendito é o fruto do vosso ventre, Jesus. Santa Maria, Mãe de Deus, rogai por nós, pecadores, agora e na hora de nossa morte. Amém. Ave Maria, cheia de graça, o Senhor é convosco, bendita sois vós entre as mulheres, e bendito é o fruto do vosso ventre, Jesus. Santa Maria, Mãe de Deus, rogai por nós, pecadores, agora e na hora de nossa morte. Amém. Glória ao Pai, ao Filho e ao Espírito Santo, como era no princípio, agora e sempre. Amém.
Ó meu Jesus, perdoai, livrai do fogo do inferno, levai as almas todas para o céu e socorrei principalmente aquelas que mais precisarem da vossa misericórdia. No quinto mistério, meus irmãos e irmãs, contemplamos o encontro de Jesus no templo entre os doutores. Amados irmãos e irmãs, neste momento agora, assim como o Senhor Jesus foi encontrado no meio dos doutores, Ele que é o mestre dos mestres, doutor dos doutores, que nós possamos, meus irmãos, sempre buscar o Senhor Jesus no meio das tribulações, das angústias, do medo, das nossas alegrias. Ele que é o remédio para nossas almas, para nossa vida, para nosso ser. Que nós possamos, meus irmãos, confiar e acreditar que Ele está no meio de nós. Que Ele está aqui, perto de mim. Que tu possa, meu irmão, minha irmã, sempre buscar ao Senhor Jesus e encontrar Ele. E você sabe, meu irmão, minha irmã, onde pode encontrar Ele. Você sabe. Pai nosso que estás no céu, santificado seja o vosso nome, venha a nós o vosso reino, seja feita a vossa vontade, assim na terra como no céu. O pão nosso que cada dia nos dai hoje, perdoai-nos nossas ofensas, assim como nós perdoamos a quem nos tem ofendido. E não deixeis cair em tentação, mas livrai-nos do mal. Amém. Ave Maria, cheia de graça, o Senhor é convosco, bendita sois vós entre as mulheres, e bendito é o fruto do vosso ventre, Jesus. Santa Maria, Mãe de Deus, rogai por nós, pecadores, agora e na hora de nossa morte. Amém. Ave Maria, cheia de graça, o Senhor é convosco, bendita sois vós entre as mulheres, e bendito é o fruto do vosso ventre, Jesus. Santa Maria, Mãe de Deus, rogai por nós, pecadores, agora e na hora de nossa morte. Amém. Ave Maria, cheia de graça, o Senhor é convosco, bendita sois vós entre as mulheres, e bendito é o fruto do vosso ventre, Jesus. Santa Maria, Mãe de Deus, rogai por nós, pecadores, agora e na hora de nossa morte. Amém. Ave Maria, cheia de graça, o Senhor é convosco, bendita sois vós entre as mulheres, e bendito é o fruto do vosso ventre, Jesus. Santa Maria, Mãe de Deus, rogai por nós, pecadores, agora e na hora de nossa morte. Amém. Ave Maria, cheia de graça, o Senhor é convosco, bendita sois vós entre as mulheres, e bendito é o fruto do vosso ventre, Jesus. Santa Maria, Mãe de Deus, rogai por nós, pecadores, agora e na hora de nossa morte. Amém. Ave Maria, cheia de graça, o Senhor é convosco, bendita sois vós entre as mulheres, e bendito é o fruto do vosso ventre, Jesus. Santa Maria, Mãe de Deus, rogai por nós, pecadores, agora e na hora de nossa morte. Amém. Ave Maria, cheia de graça, o Senhor é convosco, bendita sois vós entre as mulheres, bendito é o fruto do vosso ventre, Jesus. Santa Maria, Mãe de Deus, rogai por nós, pecadores, agora e na hora de nossa morte. Amém. Ave Maria, cheia de graça, o Senhor é convosco, bendita sois vós entre as mulheres, bendito é o fruto do vosso ventre, Jesus. Santa Maria, Mãe de Deus, rogai por nós, pecadores, agora e na hora de nossa morte. Amém. Ave Maria, cheia de graça, o Senhor é convosco, bendita sois vós entre as mulheres, e bendito é o fruto do vosso ventre, Jesus. Santa Maria, Mãe de Deus, rogai por nós, pecadores, agora e na hora de nossa morte. Amém. Ave Maria, cheia de graça, o Senhor é convosco, bendita sois vós entre as mulheres, e bendito é o fruto do vosso ventre, Jesus. Santa Maria, Mãe de Deus, rogai por nós, pecadores, agora e na hora de nossa morte. Amém. Glória ao Pai, ao Filho e ao Espírito Santo, como era no princípio, agora e sempre. Amém. Ó meu Jesus, perdoai-me, livrai do fogo do inferno, levai as almas todas para o céu e socorri principalmente aquelas que mais precisarem da vossa misericórdia. Agradecimento do texto.
Infinitas graças vos damos, soberana Rainha, pelos benefícios que todos os dias recebemos de vossas mãos liberais. Dignai-vos agora e para sempre tomar-me debaixo do vosso poderoso amparo, e para mais vos agradar, vos saudamos com a Salve Rainha. Salve Rainha, Mãe de Misericórdia, vida, doçura, esperança, nossa salve. A vós bradamos os degradados filhos de Eva, a vós suspirando, gemendo e chorando neste vale de lágrimas. E após a advogada nossa, esses vossos olhos misericordiosos a nós volvei, e depois desse desterro, mostrai-nos Jesus. Bendito fruto do vosso ventre, ó clemente, ó piedosa, ó doce sempre Virgem Maria, rogai por nós, Santa Mãe de Deus, para que sejamos dignos das promessas de Cristo. Amém. Neste momento agora, meu irmão, minha irmã, vamos ouvir um hino de consagração, que nós possamos nos consagrar à nossa Mãezinha do Céu, aquela que intercede por todos nós.

Graças a Deus, meu irmão, minha irmã. Rezamos o terço. E eu termino este terço deixando uma mensagem aqui a todas as mamães, que amanhã, com a graça do Senhor Jesus, é o Dia das Mães. Aquela que cuida, aquela que ampara. As mães que são vitoriosas, porque sabemos que não existe dádiva maior ou melhor do que ser mãe. Mãe é tudo. Mãe é assumir o dom da criação, da doação e do amor incomparável e incondicional. Ser mãe é ser a base, a força, o refúgio, a amizade, o verdadeiro amor incondicional. É o carinho, é tudo. Que todas as mamães, não só amanhã, mas sim todos os dias, sejam honradas pelos seus filhos. Porque ser mãe é ser o refúgio, a fortaleza. E nós sabemos, mamãe, aonde nós encontramos amor, carinho, é nos seus braços. Você, mãe, é a mais bela flor do jardim. Que você, mãe, possa ser abençoada, guardada por Nossa Senhora e por Jesus Cristo. Que você, mãe, seja forte e corajosa como vocês sempre são. Que Nossa Senhora possa cobrir cada um de vocês o seu manto redentor. E que vocês possam sempre buscar o refúgio, o refrigério nos braços do Senhor Jesus. Feliz Dia das Mães para todas as mamães que estão ouvindo este programa e todas as mamães daí do nosso município, do interior,

de cima, de baixo, que está ouvindo nossa programação através do aplicativo. Um feliz Dia das Mães a todas vocês, dádivas do Senhor Jesus.

E só lembrando, meus irmãos, que hoje você é convidado especial para vir junto conosco para o grupo de oração Filhos de Maria, que hoje, às 7h30, lá na Igreja de São Francisco, iniciará o grupo de oração Filhos de Maria. Você é convidado especial. E hoje nós temos um tema, meu irmão, com minha mãe, voltem ao cenáculo. Que você possa, meu irmão, minha irmã, ouvir este chamado do Senhor Jesus para você vir junto conosco, louvarmos e bendizemos o nome do nosso Senhor Jesus e pedir a intercessão da bem-aventurada Virgem Maria. Que hoje nós temos o tema com minha mãe, voltem ao cenáculo.

E só também lembrar vocês, meus irmãos e irmãs, que já se iniciou já as inscrições para o Retiro de Pentecostes, que acontecerá dia 23 e 24 agora de maio. E você é convidado especial, meu irmão, minha irmã. Vai ser cobrada somente uma taxa para ajudar nos lanches, meu irmão, minha irmã. Se você puder. Se você não puder, tranquilo, meu querido. O importante é sua presença. Faça a sua inscrição, meu irmão, minha irmã. Busque um irmão do grupo de oração, qualquer um dos irmãos do grupo de oração, e faça a sua inscrição. E também, a inscrição também está acontecendo também via online também. Você vê aí nos status aí dos nossos irmãos, e até no meu status também, você vê. Faça a sua inscrição online, tá bom? Você será... Oi. Oi. Amados irmãos, como eu estava falando, aconteceu um probleminhazinho aqui. Acho que foi uma queda de energia aqui. Mas estamos de volta. Como eu estava falando, já se iniciou já as inscrições para o Retiro de Pentecostes. Está acontecendo via... qualquer irmão que você procurar, faça a sua inscrição. A taxa de inscrição somente R$10 para ajudar no custeio dos lanches. Se você puder, meu irmão. Se você não puder também, o importante é sua presença. Amém? E também temos também a inscrição também via online também. Nos status dos nossos irmãos aí, tá rolando aí na cidade aí. Só é você apertar lá em cima e fazer a sua inscrição. Amém? E também, meu irmão, minha irmã, venho aqui também repassar para vocês que amanhã o grupo de oração está vendendo o café da manhã lá ali no pátio da Capela de São Francisco, logo após a celebração, amanhã às 8 horas da manhã. Vai haver a celebração às 8 horas. Quando acabar a celebração, vamos estar vendendo, tá com a venda de um café da manhã, para ajudar no custeio do Retiro de Pentecostes. Que você possa, meu irmão, minha irmã, ir lá nos ajudar comprando um cafezinho, uma tapioca, um pão, que seja de coração, para você ajudar o grupo de oração com o custeio do Retiro de Pentecostes.

E também, meus amados irmãos, também a comunidade Santa Rita de Cássia, que neste mês também é um mês de festa também. Logo mais dia 19, aí está bem próximo aí, se inicia o trido de Santa Rita de Cássia e você é convidado especial, meu irmão, minha irmã, para vir junto conosco celebrar este grande trido e festa também aquela que é conhecida como a Santa das Causas Impossíveis. Que você possa, meu irmão, minha irmã, vir junto conosco para este ato de fé que acontece na nossa paróquia. E também, meus irmãos, a comunidade avisa que as camisas já chegaram, já tá? Você que fez lá sua reserva, pode procurar o nosso irmão Clisma lá na casa dele, lá em frente ali à delegacia, na casa da Inizete, que a sua blusa já está aqui, já no município, tá bom, meu irmão, minha irmã? Você pode ir lá pegar a sua encomenda, a sua reserva que você fez, as blusas da blusa de Santa Rita de Cássia, do festejo. E também, meus queridos, já estamos já com a venda já das rifas, apenas R$5. Com a graça do Senhor Jesus, já são mais de 40 prêmios, entre passagem de expresso, airfry, fogão, Pix. Você pode ganhar comprando uma rifa, meu irmão, minha irmã, e também nos ajudando também nesta parte social que nós temos a comunidade.

E não esquecendo, meus irmãos, que amanhã temos celebração normal em todas as comunidades, tá? Amanhã, às 8 horas da manhã, temos em São Francisco, em Guadalupe. Às 10 horas da manhã, nós temos lá na capela de Santa Rita de Cássia. E logo mais, às 18 horas, às 6 horas da tarde, temos lá no Sagrado Coração de Jesus. Se você não pôde ir nem de manhã, a parte da manhã, e nem à tarde, logo mais, lá na Matriz, às 17h30, temos também a Santa Missa, meu irmão, minha irmã.

E eu não poderia, meu irmão, acabar este programa sem mandar um alô todo especial para a Dona Cleudina, Dona Fátima, Dona Raimunda Alves, Dona Miralícia. Dona Miralice, minha comadre, um abraço, que Deus abençoe, tá? Você e sua família, meu compadrezão, tá bom? Um abraço, você que está aí no seu comércio atendendo seus clientes. Um abraço, que Deus abençoe grandemente a sua vida e a vida do seu esposo. Um abraço também, todo especial também, um alô todo especial também para Dona Meires, a Dona Vera também, mãe do nosso irmão Ferreirinha, a Dona Ivanilde, a Dona Vanilde também, a Ivanilde e também tem a Dona Vanilde também lá no Buritizal, nosso irmão Coco, a Dona Ivone que está viajando, está na escuta do nosso programa lá em Boca do Acre, a Dona Rita, minha vizinha lá na frente lá de casa, muito obrigado. Um alô também todo especial também para a Dona Odete, lá na Cidade Baixa, que sempre está na escuta do nosso programa. Um abraço, Dona Odete, que Deus lhe abençoe, lhe guarde, lhe proteja, minha irmã. Um alô também todo especial para a Dona Helena também, que sempre está na escuta do nosso programa. Um alô também todo especial vai para a minha mãe, que está na escuta do programa também, lá em Boca do Acre, através do aplicativo, ela amarra meu pai. Muito obrigado. Um alô também todo especial vai agora para todas as mamães que estão na escuta do programa, pelo seu dia, que Deus abençoe, guarde e proteja, que vocês sempre sejam essa mãe caridosa, carinhosa para com seus filhos, que Deus possa cada vez mais lhe dar força, coragem, ânimo a todas as mamães, amém? E que Nossa Senhora possa cobrir com seu manto redentor a todas as mamães. E nós vamos ficando por aqui. Um abraço muito especial para todos vocês, ouvintes. Muito obrigado por mais um dia você estar aí na escuta do nosso programa Sou Católico, Sou Feliz. Um abraço todo especial para todas as mães do interior que estão na escuta do programa. Todas as pessoas lá do Rio Paunim, lá das aldeias. Nosso muito obrigado. Você aqui da cidade que está na escuta do nosso programa através do aplicativo. Nosso muito obrigado. Um feliz sábado e um ótimo domingo, Dia das Mães, para todos nós, meus irmãos e irmãs. E que você possa, meu irmão, celebrar junto com a sua mãe, que está aqui, viva, junto com você. E também aquelas mamães que já se foram também, que os seus filhos e filhas possam pedir a misericórdia do Senhor Jesus para cada um. Que você possa, meu irmão e minha irmã, amanhã, não ter o abraço da sua mãe, mas possa abraçar seu irmão, sua irmã que está próximo de você e dizer assim: nossa mãe está lá no céu, está olhando por cada um de nós. Um abraço, que Deus abençoe, tudo de bom e até a próxima, se Deus nos permitir.

São Paulo, é bacana demais a gente junto aqui hoje, a gente poder se encontrar aqui. E eu, da minha parte, acho que juntar pessoas é sempre muito bacana. Só que juntar pessoas é muito diferente de unir pessoas. Juntar pessoas é relativamente fácil. Uma festa, um show como hoje, um jogo de futebol, enfim, juntar pessoas não é tão complicado assim. Agora, unir pessoas é um pouquinho mais difícil. Mas Rosa de Saron, essa noite, pretensiosamente, deseja mais do que juntar pessoas. Deseja unir pessoas essa noite. Para que isso aconteça, basta a gente parar um instantinho que seja. Um pouquinho que a gente para, por um minuto, e juntos, a gente volta o nosso pensamento e o nosso coração para Deus. E isso, velho, é capaz de uma transformação imensa. Um minuto, às vezes, que a gente para um pouco na vida, pode mudar muita coisa. E é por isso que a gente para nesse instante. Para que a gente aqui se une essa noite. E juntos aqui, a gente volte o nosso pensamento para Deus. Para que algo aconteça no coração da gente. Porque você, assim como eu, precisa de algo que transforme teu coração, que toque tua vida, que dê razão aos seus dias, que dê sentido às coisas. E essa coisa, velho, que pode preencher o teu vazio e o meu vazio, é só o amor desse cara imenso e maravilhoso que é Deus. A gente vai tocar uma música. Nessa música, eu quero te convidar a você a conversar com ele, a fazer de uma canção uma conversa com um amigo, a fazer de uma canção uma oração. E você vai ver que se você cantar com sinceridade, com honestidade, com verdade, algo muito louco vai acontecer no teu coração essa noite. Canta essa música.

Muito boa tarde, cidade. Boa tarde, Paulinho. Está entrando no ar o programa Melhor do Louvor Evangélico pela sua rádio FM 87.9, na apresentação do seu amigo e irmão Jesus Inácio Barros. A partir de agora você está ligadinho no programa Melhor do Louvor Evangélico, que vai ao ar todas as tardes de sábado, a partir de 1h30, levando até você o melhor da música evangélica. Neste momento, eu aqui, você aí, e junto vamos fazermos o programa maravilhoso nessa tarde abençoada, né? Para você que está aí na sintonia do programa, aquele boa tarde todo especial, que Deus em Cristo venha te abençoar de uma forma poderosíssima. E sem mais demora, vamos que vamos ler a palavra, né? Vamos ler a palavra do Senhor nessa tarde ensolarada aqui na nossa querida cidade. Vamos ler Salmo de número 150, bem conhecido para você que lê a sua Bíblia, para você que ouve a palavra de Deus, né? Vamos ler Salmo de número 150 para a nossa meditação, que diz assim: Louvai ao Senhor, louvai a Deus no seu santuário, louvai-o no firmamento do seu poder, louvai-o pelos seus atos poderosos, louvai-o conforme a excelência da sua grandeza, louvai-o ao som da trombeta, louvai-o com saltério e com harpa, louvai-o com adufe e com danças, louvai-o com instrumentos de cordas e com flauta, louvai-o com símbolos sonoros, louvai-o com símbolos altissonantes. Tudo quanto tem fôlego, louve ao Senhor.

Muito bem, lemos a palavra e vamos orar, vamos agradecer ao nosso Deus por essa tarde abençoada, né? Vamos orar ao Senhor, Senhor Deus e Eterno Pai, Deus de Abraão, Deus de Isaac, Deus de Jacó. Nesta tarde abençoada, eu te dou graça, Senhor, eu te louvo, eu te exalto, eu te adoro por estar aqui nos estúdios da Rádio Cultura para poder apresentar mais um programa nessa tarde. Senhor, venha abençoar de uma forma poderosa a vida dos nossos ouvintes que estão na sintonia do programa, aqueles que estão ligadinhos conosco, meu Deus, que a Tua graça, o Teu amor, a Tua bondade e a Tua misericórdia estejam sobre eles. É o que eu te peço, em nome do Senhor Jesus, me dá direção para que tudo seja feito para a honra e a glória do Teu nome. Também eu te peço sobre aquelas pessoas que estão enfermas, aquelas pessoas que estão doentes. Senhor, coloca as Tuas mãos poderosas, repreende todo o mal, sara de toda a enfermidade. Levanta, Senhor, do leito da enfermidade, Senhor da glória. Tu és o Deus que tem todo o poder nos céus e na terra. Por isso, Senhor, age na vida desta pessoa. Em nome do Senhor Jesus. Amém.

É, muito bem, muito bem. Nós estamos de volta. Nós estamos de volta aqui pela Rádio FM 87.9, a sua melhor companhia de todos os dias, né? E hoje, nessa tarde abençoada, neste sabadão, né? Como diz aí os nossos irmãos, neste sabadão aí ensolarado, que Deus abençoe você que está aí na sintonia do programa. Já temos aqui bastante mensagem e daqui a pouquinho eu vou atender com muito amor e carinho. Então você manda a sua mensagem, tá bom? Peça o seu louvor, ofereça, mande aquele alô para sua mamãe, né? Hoje é véspera do Dia das Mães, amanhã, né? Comemora-se aqui no Brasil o Dia das Mães. Você aí que tem a sua mãezinha, né? Quer mandar aquele hino especial, quer mandar aquele alô, ainda não sabe o número, é o 984-12-4108. Então você pode estar mandando a sua mensagem, pedindo o seu hino, pedindo aquele alô, enviando para sua mamãe. E eu estou aqui com muito amor e carinho para atender a tua mensagem, tá bom? Daqui a pouquinho nós vamos começar a atender. Quero agradecer a todos aqueles que já estão aí na sintonia do programa, que já mandaram a sua mensagem, né? Como o meu irmão Ramos lá na Paraíba, também o meu irmão Rones, né? Meu irmão Alisson, nosso irmão Betinho da Sucã, também, deixa eu ver quem mais, nosso irmão Louro da Betânia, também já mandou a sua mensagem, a irmã Erismar Barros, lá de Labre, Amazonas, também já mandou a sua mensagem. Que Deus abençoe poderosamente e daqui a pouquinho nós vamos atender com muito amor e carinho, tá bom? Você que está aí na sintonia do programa, é um prazer receber aqui a tua mensagem com muito amor e carinho para você que está aí sintonizado conosco, aquele abraço. Deus abençoe de uma forma poderosíssima e daqui a pouquinho nós vamos atender aqui você que está ligadinho conosco. Nosso irmão lá de Lábrea, né? Irmã Sandra, a Ruth, né? Também aí na sintonia do programa. Deus abençoe. Ah, e quero também parabenizá-los, né? Aos aniversariantes da data desse dia. Alô, você que é aniversariante desse dia 9 de maio, né? De 2026. Parabéns para você. Que Deus te abençoe poderosamente. Que esta data se repita por muitos e muitos anos na sua vida, você que é o aniversariante da data desse dia. Também aproveitando a oportunidade, quero parabenizá-lo, todas as mães, né? Todas as mães que têm aí essa grande missão, né? Aí de ser mamãe, né? Quero parabenizá-lo pelo seu dia amanhã. Que Deus abençoe aí poderosamente.

É, muito bem, nós estamos de volta, né? Vamos que vamos, estava resolvendo aqui alguns probleminhas, né? De algum ouvinte que estão aí precisando ouvir o programa, mandar a mensagem, mas está sem conexão, né? Com a rádio, né? E nós estávamos aqui fazendo aqui uns ajustes, né? Justamente para ver se o nosso ouvinte consegue ouvir o programa e mandar a sua mensagem, quer oferecer indo para sua mãe, mandar aquele alô, né? Então a gente estava aqui tentando fazer aqui uns ajustes, tá? Muito, muito, muito bem, vamos que vamos. Você que está aí ouvindo o programa, aquele abraço, muito obrigado, Deus te abençoe poderosamente. Deixa eu só abrir aqui, né, o nosso Google, né, para que a gente venha para o YouTube. Nós vamos pesquisar aqui os nossos hinos que os nossos ouvintes estão solicitando.

É muito bem, muito bem. Nós estamos de volta e vamos que vamos, né? Vamos que vamos atender os nossos ouvintes, vocês que estão aí na sintonia do programa. Aquele abraço, Deus abençoe poderosamente. E a primeiríssima de hoje, ela veio lá da Paraíba, João Pessoa. É, rapaz, a Paraíba agora acho que está melhorando, né? Deu umas chuvadas boas, alagou muitos cantos lá, né? Mas vamos que vamos. Nosso irmão Alisson, lá da capital paraibana, né? João Pessoa, está aí na sintonia do programa. Alô, irmão Alisson, aquele abraço. Deus abençoe poderosamente a tua sintonia, amiga. Ele está aí na sintonia do programa e ele pede o louvor com Álvaro Tito, pelo sangue de Jesus, né? Esse louvor ele está oferecendo para o nosso amigo Ronieres, para o nosso irmão Ramos e também todos os ouvintes que estão aí na sintonia do programa. Aquele abraço, irmão Alisson. Que Deus abençoe poderosamente. Continue aí na sintonia do programa, tá bom? Que Deus venha te abençoar poderosamente. Nosso irmão Rones, nosso irmão Ramos e todos os ouvintes, né? Recebam aí com muito amor e carinho esse louvor oferecido pelo nosso irmão Alisson, lá da Paraíba, João Pessoa. Canta Álvaro Tito, pelo sangue de Jesus.

Vamos em frente em nome de Jesus, né? Que tem muitas mensagens para nós atender. E nós ouvimos aí Álvaro Tito cantando Sangue de Jesus, né? Especialmente a pedido do nosso irmão Alisson lá na Paraíba, João Pessoa. Irmão Alisson, Deus abençoe poderosamente, tá bom? É um prazer tê-lo no programa como ouvinte. Que Deus abençoe poderosamente, continue aí na sintonia do programa e vamos que vamos. Vamos atender o nosso irmão Rones, também lá na Paraíba. Eles hoje foram mais ágil, né? Muito mais rápido do que os nossos irmãos aqui. Então vamos que vamos. Ele diz assim: a paz do Senhor, pastor. Deus abençoe sua tarde. Toque o hino hoje na rádio, né? Tudo é perda. Felipe Rodrigues, né? Felipe Rodrigues. Ofereço a todos vocês da rádio e ouvintes. Ofereço também para os meus irmãos Alisson e Ramos, né? Que Deus abençoe. Então, irmão Rones, muito obrigado pela tua sintonia, amiga. Que Deus te abençoe poderosamente a tua sintonia, tá bom? Nessa tarde de sábado abençoada. Ele pede aqui o louvor com Felipe Rodrigues, né? Tudo é perca. E oferece aí especialmente a todos nós da Rádio Cultura, aos ouvintes, também ao nosso irmão Alisson e ao nosso irmão Ramos, também lá na Paraíba, João Pessoa. E vamos que vamos, né? Felipe Rodrigues canta especialmente Tudo é Perca.

Muito bem, nós estamos de volta. Eu aqui, você aí, né? Este é o meu, é o seu, é o nosso programa, o programa Melhor do Louvor Evangélico, aqui pela sua rádio FM 87.9. E nós ouvimos aí, né, o louvor de Felipe Rodrigues cantando Tudo é Perca, né? Especialmente a pedido do nosso irmão Rones, lá na Paraíba. O irmão Rones, aquele abraço, muito obrigado, Deus lhe abençoe poderosamente. Continue aí na sintonia do programa, tá bom? É muito bom tê-lo como ouvinte aí do programa O Melhor do Louvor Evangélico. E vamos que vamos atender mais um pedido, né? Temos aqui bastante pedido, então nós vamos correr, senão nós não vamos conseguir atender. Vamos atender a nossa irmã Sandra, lá em Lábrea, tá bom? Alô, irmã Sandra, paz do Senhor Jesus, a irmã Sandra também está aí na sintonia do programa e ela pede o louvor com a Cailane, né? Passa lá em casa, Jesus. Esse louvor ela oferece especialmente para mim. Muito obrigado, irmã Sandra. Ao nosso irmão Ramos, lá na Paraíba, tá bom, irmão Ramos? Também receba aí com muito amor e carinho da nossa irmã Sandra esse louvor. A nossa, as suas irmãs, né, a Marta, a Selma, também a irmã Erismar Barros, né, ela oferece também especialmente para a irmã Erismar Barros, também na Lábrea, né, sua mãe, oferece para a dona Sebastiana Barros, que também está aí na sintonia do programa, que Deus abençoe. E ela parabeniza todas as mães, né, pelo seu grande dia amanhã, tá bom? Que Deus assim venha abençoar todas as mamães. Irmã Sandra, Deus abençoe poderosamente, tá bom? É muito bom tê-lo como ouvinte do programa Melhor do Louvor Evangélico. Deus abençoe e vamos que vamos de Cailane cantando Passa Lá em Casa, Jesus.

Muito bem, nós estamos de volta. Kailane cantou aí Passa Lá em Casa Jesus, né? A pedido da nossa irmã Sandra, lá em Lábrea, que está aí na sintonia do programa. Irmã Sandra, aquele abraço, muito obrigado. Deus abençoe poderosamente. Continue aí na sintonia do programa, tá bom? Que Deus venha lhe abençoar poderosamente a tua sintonia. E vamos que vamos, né? Vamos atender o nosso irmão Betinho da Sucam. Alô, irmão Betinho, paz do Senhor Jesus, aquele abraço, né? Irmão Betinho hoje não foi o primeiro, né? Mas está sendo atendido agora, neste momento. É um prazer, irmão Betinho, estar lhe atendendo, tá bom? E ele está aí na sintonia do programa e ele pede o louvor com a Eliane Fernandes, A Cadeira, né? Esse louvor ele oferece especialmente a todas as mães que pertencem à família do nosso irmão Ramos, lá na Paraíba. Então, nosso irmão Betinho da Sucã está oferecendo especialmente esse louvor da Eliane Fernandes, né? A Cadeira, a todas as mães que pertencem à família do nosso irmão Ramos, lá na Paraíba, João Pessoa. Ele pediu, então nós vamos ouvir. Eliane Fernandes canta A Cadeira.

É, muito bem, muito bem. Nós estamos de volta. Eu aqui, você aí. Este é o meu, é o seu, é o nosso programa. O programa Melhor do Louvor Evangélico, que vai ao ar todas as tardes de sábado, levando até você o melhor da música evangélica, né? Neste sabadão, véspera do Dia das Mães. Mais uma vez quero parabenizá-lo, todas as mães, né, que estão aí na sintonia do programa. Deus lhe abençoe poderosamente. E que amanhã você possa desfrutar do melhor que for oferecido para você, tá bom? Desde que as mães já começam a comer e receber presente desde hoje, né? É, começam já. Hoje já teve muita comilança das mães. Amanhã também. Presentes, abraços, homenagens, né? Mas elas merecem, né? Todavia elas merecem porque elas são guerreiras, né? São mulheres fortes e que sempre estão aí na batalha durante o ano todo. E vamos que vamos, atender o nosso irmão Louro lá da Betânia. Alô, irmão Louro, a paz do Senhor Jesus, aquele abraço, irmão Louro, está aí na sintonia do programa. E eu vou atender o irmão Louro, né? Ele está aí sintonizado e ele pede o louvor com Toninho de Aripibu, a mulher e o cachorro. Ele oferece especialmente para todos lá da Paraíba, João Pessoa, tá bom? Todos lá da Paraíba que estão aí na sintonia do programa, recebam aí com muito amor e carinho esse louvor do Toinho de Aripibu, oferecido pelo nosso irmão Louro da Betânia. Também ele oferece para a irmã Maria Raimunda Barros, né? É, que também está aí na sintonia do programa. Que Deus abençoe poderosamente, né? Deixa eu ver. E para o irmão Brancão, né, rapaz? Para o irmão Brancão lá no Maripuá, tá bom? Então, irmão Brancão, que está aí na sintonia do programa, aquele abraço, receba aí com muito amor e carinho também esse louvor do nosso irmão Louro da Betânia. Toninho de Aripibu, a mulher e o cachorro.

Muito bem, cantou aí Toninho de Aripibu, A Mulher e o Cachorro, especialmente a pedido aí do nosso irmão Louro da Betânia, né, que está aí na sintonia do programa. Irmão Louro, aquele abraço, muito, muito, muito obrigado, irmão Louro, pela tua sintonia amiga. Continue ligadinho conosco, tá bom? Que Deus venha lhe abençoar poderosamente. Vamos que vamos, né? Vamos que vamos atender mais os nossos ouvintes. São 14 horas e 46 minutos. Este é o meu, é o seu, é o nosso programa. O programa O Melhor do Louvor Evangélico, que leva até você o melhor da música evangélica nas tardes de sábado. E vamos atender o nosso irmão Natanael, né? Ele diz: a paz do Senhor Jesus, sou Natanael, estou ouvindo o seu programa, louvo. É louvado seja Deus por sua vida. Obrigado, meu amado irmão. Deus abençoe também a sua vida. Ele diz assim: queria pedir um hino ou louvor, Voz da Verdade, quarta dimensão, né? Aquele abraço, vamos! Ou queria pedir um hino ou louvor, Voz da Verdade, quarta dimensão, né? Aquele abraço.

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1: Muito bem, nós estamos de volta. Eu aqui, você aí, este é o meu, é o seu, é o nosso programa. O programa Melhor do Louvor Evangélico, que leva até você o melhor da música evangélica nas tardes de sábado, para você que está aí na sintonia do programa. E vamos que vamos, atender o nosso irmão Ramos, né? Nosso irmão Ramos lá na Paraíba, que está aí na sintonia do programa. Estamos aqui na ordem da chegada das mensagens, né? E vamos que vamos aqui atender o nosso irmão Ramos, que está sintonizados no programa O Melhor do Louvor Evangélico. Que Deus abençoe, irmão Ramos. Aquele abraço, tá bom? Ele está aí sintonizado no programa e ele pede o louvor, a mensagem da cruz. Nós vamos colocar aqui esse louvor, né? Especialmente aqui para o nosso irmão Ramos, que ele está aí sintonizado, e ele oferece a todos os ouvintes do programa, especialmente também ao irmão Alisson,

Monrones, né? Manda um alô especial aí pro Chico do Doutor, Pastor Ronaldo. Manda aí um alô também pros seus filhos, né? Todos os seus filhos, o Flávio, o Gerson, a Jamile, Jomara, que estão aí sintonizados no programa O Melhor do Louvor Evangélico. Também vamos, ele manda um alô especial também para seus netos, né? Alice, o Gabriel, a Eloá, a Sofia e a Vitória, né? Que estão aí sintonizados no programa O Melhor do Louvor Evangélico. Que Deus abençoe, irmão Ramos. Deus abençoe também o seu Igo, né? O seu Igo está aí também sintonizados, ligadinho aí no programa, juntamente com o nosso irmão Ramos. Aquele abraço, seu Igo. Deus abençoe poderosamente. É um prazer tê-lo como ouvinte do programa O Melhor do Louvor Evangélico. Vamos que vamos. Eu vou colocar a Jota Neto, a mensagem da cruz, especialmente a pedido do nosso irmão Ramos, lá na Paraíba, João Pessoa.

Muito bem, Jota Neto cantou a mensagem da cruz, né? Especialmente aí para o nosso irmão Ramos, que está na sintonia do programa, o seu Igo, né? E todos ali na Paraíba, João Pessoa, aquele abraço, Deus abençoe poderosamente a sintonia amiga de vocês. É muito bom ter vocês aí como ouvintes do programa O Melhor do Louvor Evangélico. Vamos que vamos. Vamos atender a nossa irmã Erismar Barros, lá em Lábrea, né? Que está aí na sintonia do programa. Alô, Erismar, paz do Senhor Jesus, né? Agora que chegou a sua vez, irmã Erismar. Deus abençoe poderosamente. A irmã Erismar está aí na sintonia do programa. E ela pede o louvor aqui de mães, né? De mãe, ela está oferecendo especialmente para sua mãe Maria de Jesus, aqui em Paulínia, né? Deus abençoe aí a mãe da nossa irmã Erismar Barros, que também é uma mãe, né? Guerreira, que está ali na cidade de Lábrea. Ela oferece também para sua mãe e vó, né? Sebastiana Barros. E vamos que vamos. Colocar aqui Gerson Rufino canta Mãe Só é Uma, tá bom? Esse é o louvor oferecido pela nossa irmã Erismar Barros para sua mãe Maria de Jesus. Gerson Rufino, Mãe é Só Uma.

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Muito bem, nós estamos de volta. Eu aqui, você aí, nós ouvimos Gerson Rufino cantando Mãe, né? Especialmente aí para nossa irmã Elismar Barros, que ofereceu para sua mãe. E vamos que vamos. Vamos atender o nosso irmão Mudiquinho. Alô, irmão Mudiquinho, a paz do Senhor Jesus. Deus abençoe poderosamente. Nosso irmão Mudiquinho, né? Gerente lá da distribuidora Moura Brasil, ali na Cidade Baixa, está sintonizado no programa. Aquele abraço, Deus abençoe nosso amado irmão, né, que está aí na sintonia do programa. E ele, na oportunidade, né, ele oferece aqui um louvor Clínica da Alma para todas as mães, né, que estão aí sintonizadas no programa, especialmente como ele falou no seu vídeo, no seu áudio, né, aquelas mães que mesmo, né, estão nessa data, mas estão passando por um problema de enfermidade, de saúde, qualquer problema que afeta a sua vida, né? E ele coloca aqui esse belo louvor com os levitas, tá bom? Clínica da Alma. Então nós vamos ouvir a pedido do nosso irmão Mundiquinho Oliveira.

Muito bem, nós estamos de volta. Clínica da Alma, né? Cantou aí esse louvor. A pedido do nosso irmão Mudiquinho Oliveira, oferecendo aí para todas as mamães que estão aí na sintonia do programa. Que Deus venha abençoar poderosamente. Irmão Mudiquinho, muito obrigado pela tua sintonia, tá bom? Continue aí sintonizado conosco. É um prazer tê-lo como ouvinte do programa O Melhor do Louvor Evangélico. Que Deus venha lhe abençoar poderosamente, tá bom, meu amado irmão? Muito obrigado. Vamos que vamos. Vamos atender a nossa irmã Eliane. A nossa irmã Eliane lá da Fortaleza, né? Não é do Ceará, mas é aqui do bairro, né? Da nossa cidade. A irmã Eliane, a esposa do nosso irmão João Batista, está aí na sintonia do programa. Alô, irmã Eliane, aquele abraço. Deus abençoe poderosamente. Quero mandar um abraço especial também para o meu irmão João Batista, né? Que está aí sintonizado conosco. Que Deus venha abençoar poderosamente. E ela pediu Daniel e Samuel, só mais um passo, tá bom? Só mais um passo. Canta especialmente aí para nossa amada irmã Daniel e Samuel, só mais um passo.

Muito bem, Daniel e Samuel, só mais um passo, né? A pedido da nossa irmã Eliane, a esposa do nosso irmão João Batista, lá na Fortaleza, ou da Fortaleza, né? Que está aí na sintonia do programa. Aquele abraço, Deus abençoe. Nós ouvimos aí esse belo louvor, né? Na voz de Daniel e Samuel, só mais um passo. Vamos que vamos. Vamos que vamos, são 3 horas e 17 minutos, né? Graças a Deus pelas mensagens, ainda temos duas mensagens para atender. E vamos atender, né? Vamos atender agora o nosso irmão Kleber, lá em Labre, Amazonas. Alô, Kleber, aquele abraço, né? O Kleber é filho da dona Sandra, que está aí na sintonia do programa. E ele pede aqui o louvor, deixa eu ver, ele diz: Paz do Senhor, quero pedir, é o meu louvor, né? É, esse aí ele colocou, e depois eu pedi, ele colocou Misaías Oliveira, né? Vai ser tão lindo. Então nós vamos ouvi-lo, tá bom? Na voz de Misaías Oliveira, cantando aí, especialmente para o nosso irmão Kleber, lá em Lábrea, Amazonas. Ele pediu e ele vai ouvir.

Muito bem, estamos de volta, né? Nós estamos de volta e nós ouvimos aí o louvor a pedido do nosso irmão Kleber, lá em Labre, Amazonas, né? Que está aí na sintonia do programa. É, ouviu aí o seu louvor, vai ser tão lindo, né? Um belo louvor. E vamos que vamos. Vamos atender aqui o nosso último pedido dessa tarde, né? A nossa irmã Maria Raimunda Barros, né? Está oferecendo aí para o seu filho, pastor Natanael Pinheiro Bessa, lá em Labre, Amazonas, né? Ela tá oferecendo aí um louvor com Marcos Antônio. É tudo novo de novo, né? Pela passagem do seu aniversário. O pastor completou aniversário ontem, né? E ela está parabenizando aí o seu filho. E na oportunidade oferece esse louvor com Marcos Antônio. Tudo novo de novo. Especialmente ao pastor Natanael, lá em Labre, Amazonas.

Muito bem, fale com Deus pela madrugada, né? Que tudo se resolve. Como diz aí Marcos Antônio, fala mal de pastor, fala mal de cantor, fala mal de alguém, não resolve nada, né? O que resolve é orar pela madrugada, né? Muito bem. É, gente, chegamos ao final do programa, são 3h30 da tarde, né? Tivemos aí um bom tempo ainda. Passando o horário do programa, né? Mas por uma boa causa, nós temos esse horário vago e a gente tem a oportunidade de ultrapassar até que chegue outra pessoa, né? Mas eu quero agradecer muito, muito, muito mesmo você que mandou a sua mensagem, você que ficou aí na sintonia do programa, você que ouviu, né? Mesmo não mandando a sua mensagem, mas ficou ligadinho no programa, aquele abraço, muito obrigado. Mais uma vez quero parabenizá-lo, as mães, né? Que amanhã será o seu dia. Que Deus abençoe desde já. Que tenha um ótimo domingo, debaixo da graça e da misericórdia do Senhor. Todas as mães, né? Da nossa cidade, do nosso município, do nosso estado, do nosso Brasil. Todas as mamães, que Deus abençoe, que Deus lhe proteja. Que Deus lhe sustente nas suas mãos e que você seja sempre essa mãe abençoada. Deus abençoe. Aqui eu me despeço agradecendo a Deus por essa oportunidade e se Deus nos permitir, estarei de volta no próximo sábado a partir de 1h30 da tarde, se Deus quiser.

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0: Que as palavras do Santo Evangelho perdoem os nossos pecados.
1: Amém.
0: Deus conhece vossos corações. Com efeito, o que é importante para os homens é detestável para Deus. Versículo 15 de Lucas 16. Jesus olha para os fariseus que estavam zombando dele e diz, e quem sabe diz para mim e para você também isso hoje: vós gostais de parecer justos diante dos homens, mas Deus conhece vossos corações. Com efeito, o que é importante para os homens é detestável para Deus. Esse versículo 15 torna-se uma chave de leitura para nós percebemos como a palavra de Deus, nessa missa de hoje, em que lembramos São Leão Magno, porque para enfrentar aquele leão fajuto tem que ser magno, tem que ser o maior, o melhor. Como é que a palavra de Deus nos ensina a apropriarmos-nos da graça da cura interior? E eu já convidaria você a entrar num grande processo de oração, que estamos começando com essa missa e que só vai terminar hoje à noite na adoração ao Santíssimo. Portanto, que cada um comece aí abrindo o seu coração para que possa fazer essa experiência de se colocar diante de Deus. Agora, ouvindo silenciosa, atentamente a palavra. Depois, adorando Jesus que se faz presente entre nós na Eucaristia, recebendo-o na comunhão e depois permanecendo nele na adoração dessa noite, quando estaremos rezando uns pelos outros. E rezando para quê? Para sermos fiéis nas pequenas coisas. Vocês prestaram bastante atenção na primeira leitura? É o finalzinho da carta aos Romanos. À primeira vista, parece que não tem nada a ver uma coisa com a outra. A primeira parte da leitura parece e-mails de recadinhos amorosos. Saudai fulano, saudai cicrano, saudai beltrano. Aliás, na primeira parte da leitura, Paulo cita 7 saudações. E depois mais 5. Dá 12, o mesmo número de apóstolo. 12 vezes aparece saudai ou saúda-vos. Parece uma coisa humana demais. Chega a dizer aí saudai-vos com um beijo santo. E a segunda parte da leitura fala de coisas estupendamente maravilhosas, da glória de Deus, da grandeza de Deus. E aí que está o segredo. Essa grandeza infinita de Deus, com a qual Paulo encerra a carta aos Romanos, fazendo um grande convite a que tomemos posse dessa graça em nossa vida, segundo essa dinâmica da primeira parte da leitura, desse capítulo 16 de Romanos, mostra-nos que essa grandiosidade do reino de Deus, ela acontece no dia a dia da nossa vida. E que essa fidelidade que o Evangelho fala, a fidelidade das pequenas coisas, essa graça que o Salmo 145 nos convida a experimentar, de uma idade a outra, ir contando e partilhando aquilo que Deus faz em nossa vida, isso que é grandioso, vai acontecendo através de fatos, de acontecimentos simples do dia a dia. Há um ensino muito bonito de cura interior para nós nessa palavra, que a cura interior é tão importante, que a cura interior é tão necessária, que Deus usa das situações mais simples e corriqueiras, daquilo que para o mundo não tem grande importância, porque o Evangelho é muito claro: aquilo que é importante para o mundo, para Deus é desprezível. Mas quando Ele nos convida 12 vezes esse processo de saudação, Paulo está continuando aquilo que ele disse aos Efésios e que nós meditamos hoje à tarde: que o sol não se ponha sobre o vosso ressentimento. Vocês sabem, uma das grandes armas para a cura interior e que afasta o maligno da nossa vida é a vivência concreta do amor fraterno. Parece absurdo, mas há muito marido e mulher que não se saúda mais, que não se abraça, que não se beija. Há filhos que não beijam seus pais, irmãos que não se abraçam. Há uma frieza hoje no relacionamento. Eu estava no noviciado há 20 anos atrás. Noviciado é um ano inteiro que a gente fica longe da família, a não ser que seja uma família que mora perto ou mais rica, que possa fazer uma viagem. Minha família é pobre, de Minas Gerais, meu noviciado lá em Santa Catarina. E já estava nos 8, 9 meses de noviciado, sem ver a família. Aquela saudade. Um belo dia, o comentário na comunidade: o pai e a mãe de um noviço fulano viria visitá-lo na comunidade. E eu comecei a imaginar como é que seria o encontro daquele filho com seus pais. Porque eu fiquei imaginando, se fosse meu pai ou minha mãe, que eu já não ia dormir aquela noite. De manhãzinha já ia ficar lá na beira da estrada, na pontezinha do riacho, esperando para ver a hora que ele chegasse. Eu me lembro que eu dormi com aquela expectativa. Eu acordei no domingo pensando como seria o encontro daquele pai, daquela mãe com aquele filho. E eu estava na função de abrir e fechar a porta aquele domingo no noviciado. Quando bateu a campainha, eu fui correndo. Era o pai e a mãe daquele menino. E eu os cumprimentei cheio de alegria. E eles falaram: boa tarde. Ele não me conhece, ou não foi com a minha cara. Mandei eles entrar e fui correndo feito doido, e subi correndo a escada e cheguei lá botando a língua para fora: olha, seu pai e sua mãe chegaram, corre lá, rapaz. Falei: chegaram, eu já vou lá. Fechou o livro, eu falei: meu Deus, eu cheguei antes dele lá ainda. Ele já está vindo. Tá bom. O rapaz chegou: oi, pai. Estendeu a mão. A mãe. Gente, estragou o resto do dia para mim. Engraçado que esse rapaz até hoje ele tem seríssimos problemas. A mãe desse rapaz hoje sofre muito com um câncer generalizado. Esse rapaz sofre muito com a vida que ele acabou optando quando deixou ou foi convidado a sair do seminário. Mas para mim, a causa de tudo isso de ruim que eu vejo na vida deles, que eu conheço muito bem até hoje, está lá: uma família que não se abraça, uma família que não se beija. São Paulo está dizendo aqui nessa primeira leitura hoje que uma das mais poderosas armas de cura está na sua mão, e é a sua mão. Normalmente, quando a senhora vem e fala: padre, o senhor podia pôr a mão em minha cabeça e orar para a minha cura? Posso. Eu queria fazer uma pergunta à senhora: seu marido já rezou pela senhora? Não. A senhora já pediu para o seu marido pôr a mão na sua cabeça? Inclusive ele pode pôr a mão em qualquer lugar na senhora, e eu não posso, quando muito na cabeça. É porque uma vez uma mulher queria que eu pusesse a minha mão no coração dela. Falei, não tem jeito não, hein? Isso é perigoso. Né? Perigoso, hein? Quem vai ver vai pensar o quê? O senhor já pediu pro seu marido pôr a mão na sua cabeça e rezar pra senhora? Não. E eu tenho feito essa pergunta para quase todas as pessoas que me pedem oração. O senhor já pediu pra sua mulher rezar pelo senhor? Não. E sabe o que é engraçado? Até pessoas de comunidade não faz isso. O marido até, ele é muito disponível, ele pega a mulher, põe no carro, leva ela no grupo, leva ela lá no padre, leva ela na freira, põe a mão na cabeça dela e reza por ela. E você não faz? Mas meu Deus, ô marido, a sua mão foi ungida por Deus para que você fosse canal de cura e restauração para sua mulher. Ô esposa, a sua mão foi ungida por Deus para que você seja canal de cura e restauração para o seu marido. Pai e mãe, vocês têm mãos ungidas para ser canal de cura para seus filhos. Põe a mão nos seus filhos, põe a bênção nos filhos. Que pena que os pais deixaram de ensinar os filhos a tomar a bênção. Porque tem pai que fala: ah, padre, os filhos hoje não tomam mais a bênção. Não tomam porque vocês não ensinaram. Eu lá em casa tenho que tomar a bênção do meu pai e da minha mãe. Porque se a gente falasse tchau, a minha mãe não dava tchau. Até hoje, no telefone: bênção, mãe, Deus abençoe, meu filho. Mas hoje não pede a bênção. Aí eles não pedem mais, padre. Ensina. Ensina a pedir a bênção. Gente, nós estamos transformando nossas famílias e nossas comunidades num bando de gente que não se toca, no duplo sentido da palavra. Vocês sabem que os animais gostam de saudação? Se vocês verem minhas cachorrinhas quando eu chego em casa, ah, se deixar, pula na boca, elas ficam esperando lá fora e chacoalha o rabinho e pula e brinca. Eu acordo de manhã, quando eu saio, ela sai do meio do mato que ela está esperando e vem. E aonde a gente vai, o cachorrinho vai junto. Lá em Betânia eu tenho uma porção de bicho que come na minha mão. Tem ganso que come na minha mão. Quando a gente passa, o ganso chama. Verdade. Aí você vai lá, o que o ganso quer? Ele quer que você abaixa, leva um pedacinho de pão para ele. Tem a tiriva que come na minha boca. Põe o pão aqui assim, ó, vem com tchum. Beija eu. Animal que é isso. E o ser humano? Nós estamos criando um ser humano doente. Por quê? Porque não se abraça. Porque não se beija. Porque não passa a mão na cabeça um do outro. Porque não impõe as mãos um no outro. Por isso que 12 vezes a primeira leitura, porque não impõe as mãos um no outro. Por isso que 12 vezes

para ter o que você tem? Pensa bem. Tanta gente rica que tem no mundo, tudo infeliz. Eu não conheço nenhum rico feliz. Eu queria conhecer. Quanto mais rico, mais bobo. Vai em festa de rico para ver. Festa de rico é janta em casa. Que passa aquele oferecendo, obrigado, obrigado, obrigado. Só pega uma bolotinha assim. Ah, eu quase não como. 99 quilos. Ah. Por quê? Porque eu estou preocupado com o que os outros vão falar. Tira a máscara. Vale a pena você estar gastando a sua vida com tanta infelicidade? Não existe sucesso nenhum no mundo que justifique a destruição de uma família. Não existe sucesso nenhum do mundo que justifique a destruição de uma comunidade. Mas a comunidade, para chegar a essa experiência linda que Paulo fala, de manifestação da glória de Deus, de coisa imensamente grande, ela precisa de gestos profundamente humanos. Pelo amor de Deus, meu irmão, minha irmã, eu penso que a grande vocação da Renovação Carismática Católica, e de modo especial pelo Ministério da Cura Interior, é ensinar esse mundo moderno, esse mundo da tecnologia, esse mundo dos botões, de que o ser humano precisa ser humano, precisa de toque, precisa de carinho. Nós não podemos ter medo de nos abraçar. Eu posso testemunhar a vocês, e tem filho de Betânia espalhado por aqui e muitos assistindo, que um dos segredos de Betânia, uma vez veio a Betânia, comunidade que eu moro, um professor pago pelo governo alemão, ele visita as comunidades terapêuticas da Alemanha. A Alemanha é um país, se não o mais bem organizado que eu conheço no mundo. E ele ficou sabendo de Betânia e veio a Betânia. E caminhou por Betânia, conversou, andamos muito e ele foi vendo tudo. E no final ele me disse: padre, confesso ao senhor que nem na Alemanha nós temos uma estrutura tão bem organizada. E uma comunidade onde a gente sente uma alegria, é diferente, padre. Qual é o segredo? O segundo dado que ele fez a mesma pergunta. Em Betânia, embora, por exemplo, na casa que eu moro vivem 83 pessoas, nós temos mais 3 núcleos, com 20 e poucos e 45, 46 pessoas. Dá 180 ao todo. São 6 anos de caminhada. Então você multiplica isso, quanta gente já passou por nossas casas. Gente que chega lá com um problema grave, com um problema sério. Nós temos gente que chegou em Betânia com 26 anos de dependência química. Portanto, irrecuperável para a ciência. Viciado em injetar cocaína na veia. E contaminado pelo HIV. Foi para lá para quê? Para morrer. E nós nunca em Betânia tivemos, nunca, nenhum caso daquilo que a ciência chama síndrome da abstinência. Nunca. Por quê? Não tem remédio. Se em todas as clínicas tem síndrome da abstinência, se os grandes hospitais que trabalham com toxicomania, na Europa, nos Estados Unidos, na Alemanha, na França, no Japão, fazem redução de danos até em criança que acabou de nascer, porque a criança, quando nasce, o pai e a mãe é usuário de cocaína, por exemplo, segundo a ciência, ela nasce com a necessidade de cocaína e ela tem que ir recebendo cocaína em pequena quantidade até eliminar, porque senão ela morre. Isso chama-se abstinência, síndrome de abstinência. Síndrome de abstinência é aquelas loucuras que dá na pessoa, e inclusive a Organização Mundial da Saúde usa o critério da síndrome da abstinência para definir a dependência química física que as drogas causam. Em Betânia, nunca tivemos. Aí, esse professor perguntou: qual é

0: segredo?
1: E eu disse a ele: o segredo, tanto de o senhor nunca encontrar na Alemanha uma comunidade como a nossa, e o segredo de que nunca aqui tivemos síndrome da abstinência, está na sua mão. A tradutora falou e ele não entendeu. Síndrome da abstinência é a pessoa que é usuária de droga, de maconha, de cocaína, de cigarro também, que hoje é provado cientificamente que o cigarro causa dependência física, física. Então o corpo da pessoa tem necessidade da droga, passa a ser um processo físico, não é só mais psíquico ou espiritual, é físico. Então, se você parar de dar droga, essa pessoa tem, por exemplo, pode ter uma parada cardíaca, essa pessoa pode ter uma convulsão, a língua vai virando, a pessoa pode vir a desmaiar, a pessoa pode vir até a morrer. Isso é síndrome da abstinência. Em Betânia nós nunca tivemos. Então, quando esse professor perguntou qual é o segredo, eu disse: tanto faz para a resposta para a primeira coisa que o senhor falou, que lá vocês não têm uma comunidade como a nossa, como para a síndrome da abstinência, a única resposta está na sua mão. A tradutora então falou para ele, ele não entendeu e perguntou: o quê? Eu falei: a coragem de dar um abraço em cada filho, em cada filha. E esse é o segredo. Não tem outro. Não pode ser por acaso que na carta mais importante que Paulo escreveu, ou Tércio, seu secretário que redigiu, aos romanos, a igreja nascente, aonde ele faz um resumo da vida cristã, no último capítulo, ele, 12 vezes, o número exato dos apóstolos, o mesmo número das tribos de Israel, como que a nova tribo de Israel, o grande apostolado de cada um de nós, é sintetizado nessa palavra: saudai-vos. Tenha coragem de abraçar e beijar. Em Betânia nós nos saudamos com um beijo, tanto faz se é homem ou se é mulher. No começo eles estranham um pouco, os mais velhos, quando a gente chega e dá um beijo neles, muitos estranham, porque muitos nunca receberam um beijo na vida, porque estão jogados na rua, porque as pessoas não querem, porque ele está fedendo, porque tem medo dele ter AIDS. É o risco que você corre? É. Eu tinha um ano de padre, talvez nem isso, quando uma senhora jovem me procurou e eu atendi em oração, como diácono ou como jovem padre, eu fiz o casamento dela. E logo em seguida ela descobriu que o marido tinha AIDS e ela estava contaminada com AIDS. E ela tinha umas bolhas no rosto, uma bolha bem grande aqui assim. E eu falei do amor de Deus para ela. Eu falei para ela que o Deus que eu acredito, ele cura a AIDS. Eu falei para ela que Jesus Cristo é o mesmo ontem, hoje e sempre, e que ela pegasse muito em Jesus, que ela perdoasse o marido, que a gente não sabia nem a causa que levou o marido a se contaminar. Eu falei um monte de Jesus para ela e fui rezar por ela. Quando eu terminei de fazer a oração, essa mulher se levantou e me deu um beijo demorado no rosto. E enquanto ela me beijava, aquela bolha do rosto estourou. E eu comecei a sentir na minha boca e na minha garganta um gosto de pus, um gosto medonho. Começou a me dar pequenas ânsias, mas eu não podia fazer nada, porque ou eu acreditava que ali o meu braço era o abraço de Jesus, ou era um monte de merda que tinha que se jogar na descarga lá fora. É o risco? É. Mas ou a gente tem essa coragem. A minha vida vale mais do que a dela? Aonde? Ah, mas e se eu pegar AIDS? E daí? Vão falar mal. Vai incomodar muito. Adianta uma pessoa morta você falar mal ou bem dela? Importa é Deus estar vendo o que você está vivendo. Tira a máscara. Mas para abraçar tem que tirar a máscara, é dureza. Eu digo a você, aqui está um instrumento de cura poderoso. Abraçar a pessoa é trazê-la ao seu encontro. Às vezes você corre o risco. Lá em Betânia a gente correu. Logo no início, um belo dia eu chego lá, Margarida coçando o cabelo. Dá uma olhada aqui. Os pioinhos estavam brincando assim, escravo de Jó, jogando. Mas os pioinhos pulavam. Todos eles com piolho. Já que tem que abraçar todo mundo. Uma lei em Betânia é de manhã e de noite tem que abraçar. Acordou, acabou a oração da manhã, abraçar e beijar cada um. De noite, antes de dormir, abraça e beija. Aí se abraça, o cabelo tem piolho, pula no cabelo do outro, e aí? É o risco que você tem que correr. Por que que a Bíblia fala tantas e tantas vezes que Jesus tocava as pessoas? Que Jesus deixava as pessoas tocar nele? Os leprosos, por que Jesus deixava os leprosos tocar nele? Por que que Jesus tocava os leprosos? Porque ele não tinha medo. Por que aquela mulher que fazia 12 anos sofria de um fluxo de sangue, que fazia 12 anos que não chegava perto de ninguém, porque não podia chegar, porque tudo que ela tocasse ficaria impura, e ela chegou por detrás de Jesus, pôs a mão no manto dele e na hora ficou curada? Por quê? Porque o Verbo de Deus se fez gente e habitou entre nós. Porque o Espírito Santo, diz São Paulo no capítulo 8 de Romanos, ele vem ao nosso auxílio, ele se coloca do nosso lado, mas Deus age de modo humano. A cura interior é a certeza da unidade do espírito ao humano. Deus não nos violenta. Uma das grandes alegrias que eu tive em cura interior foi no dia 6 de junho desse ano, na Igreja Matriz de Santana, em Guarapuava. Fazia naquele dia 9 anos que eu tinha feito a capela do colégio. E ali estava o Ideraldo, a Margarida, a Juscelia, a engenheira que fez a capela, consagrados de Betânia. Estava eu e estava Dom Wagner, bispo coadjutor de Guarapuava, que estava presente 9 anos antes, naquela inauguração de capela. E por que a minha alegria era tão grande? Porque naquele dia, Dom Wagner estava recebendo a consagração de 2 jovens de Betânia. Uma menina maravilhosa, um presente de Deus que Deus mandou para nós, chamada Susana, e um menino, nascido em Brusque, na cidade que 9 anos antes nós tínhamos feito aquela capela. Aquele que foi para Betânia com 26 anos de dependência química, que injetava cocaína, contaminado.
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0: 18:11.
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No forró da melhor, esse é o forró da Amanda e Ruana e a música Feitiço. Fechando mais um bloco, tem intervalo agora, daqui a pouquinho o baú do forró. O intervalo é rapidinho, daqui a pouquinho a gente volta, continue ligados aqui.

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